0: WhatsApp da equipe nacional do Simples.
1: Antes eles podiam estar no Simples Nacional, que agora a gente está chamando de Simples Puro. Agora vem uma alternativa intermediária, que está sendo chamada de Simples Nacional Híbrido. Cada empresa precisa verificar o seu negócio para ver aonde ele vai ficar melhor.
2: Hoje, na apresentação da Voz do Brasil, Luciano Seixas e Luciana Vasconcelos.
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2: O Ministério do Trabalho e Emprego divulgou hoje os dados mensais do novo CAGED, o Cadastro Geral de Empregados e Desempregados.
0: Em julho, o estoque de vínculos formais chegou a 48 milhões de postos formais de trabalho.
3: O Brasil criou em julho 58.568 novos empregos com carteira assinada. Com isso, o estoque de vínculos de trabalho formal ultrapassou os 48 milhões de empregos. Em 4 dos 5 grupos das atividades econômicas, houve crescimento da oferta de trabalho. São eles: serviço, construção, agropecuária e indústria. Somente o grupo de comércio apresentou queda. O ministro substituto do Trabalho e Emprego, Chico Macena, detalhou os números.
4: O maior crescimento do emprego formal ocorreu no setor de serviços, com saldo de 591.519 postos formais de trabalho. E aqui destaca-se informação, comunicação, atividades financeiras, imobiliárias, profissionais e administrativas. Administração pública, defesa e seguridade social, educação, saúde humana e serviços sociais.
3: No acumulado de 2026, foram 972.203 novos postos, um crescimento de 2% em relação ao mesmo período do ano anterior, com maior crescimento no setor de serviços. Todos os dados fazem parte do CAGED, o Cadastro Geral de Empregados e Desempregados, apresentado nesta sexta-feira pelo Ministério do Trabalho e Emprego. Reportagem Raquel Mariano.
2: O Conselho Monetário Nacional ampliou o prazo de pagamento para taxistas e motoristas de aplicativo que financiarem a compra de carros novos pelo programa Move Brasil.
0: Agora, a quitação do empréstimo poderá ser feita em até 84 meses. Antes eram 72 meses.
2: O Conselho ratificou portaria que elevou o teto de valor para os carros financiados pelo programa, que passou de 150 mil para 200 mil reais.
0: Também, a partir de agora, estão incluídos, entre os veículos elegíveis, os híbridos com diferentes combinações de fontes de energia, integrando motor elétrico e motor a combustão, que utilize álcool, gasolina ou ambos.
2: A Receita Federal e o Ministério Público Federal investigam um grupo empresarial suspeito de crimes como sonegação fiscal e lavagem de dinheiro relacionados à exploração de apostas de cota fixa, as chamadas bets.
0: É a operação Jogo das Sombras, realizada hoje em 3 estados.
2: O grupo teria movimentado mais de 5 bilhões de reais em apenas em 2025.
5: A operação investiga suspeitas de sonegação fiscal, evasão de divisas e lavagem de dinheiro praticadas por um grupo de empresas de apostas esportivas, conhecidas como bets. Foram cumpridos 6 mandados de busca e apreensão em Pernambuco, Paraíba e São Paulo. Segundo a investigação, um grupo empresarial responsável por uma plataforma de bets teria movimentado mais de 5 bilhões de reais apenas no ano passado. As possíveis irregularidades teriam ocorrido tanto antes quanto depois a regulamentação das bets no Brasil. O secretário especial da Receita Federal, Robson Barreirinhas, explicou que há indícios que esse grupo tenha criado uma empresa de fachada em Curaçao para simular que as operações ocorriam fora do Brasil.
6: Nós temos elementos que comprovam que essa organização já estava presente aqui no Brasil, com funcionamento no Brasil, com beneficiários aqui no Brasil, com funcionários aqui no país, mas sem pagar nada de tributos, sem se sujeitar à regulação brasileira. Posteriormente aqui no Brasil, nós temos indícios fortes de que ilegalidades prosseguiram mesmo após essa regularização.
5: Os órgãos também investigam a suspeita de envio de recursos para o exterior. Parte desse montante teria voltado ao Brasil sob a forma de pagamentos por prestação de serviços. Esta é a segunda operação de investigação de irregularidades ligadas ao mercado de bets, com a participação da Receita Federal e do Ministério Público Federal. Além do cumprimento das medidas judiciais, a Receita Federal instaurou 11 procedimentos para aprofundar a apuração das possíveis irregularidades. Reportagem Márcia Fernandes.
0: Atenção, microempresário, a solicitação para ingresso no Simples Nacional deverá ser feita em setembro.
2: As regras para escolher o regime tributário mudaram. A partir de agora, a decisão que antes era tomada em janeiro deve ser feita com antecedência.
0: De acordo com a Receita Federal, esta mudança busca organizar a chegada das modificações proporcionadas pela reforma tributária no Simples Nacional e dar mais tranquilidade para o planejamento das empresas.
2: Para entender melhor as alterações, nós conversamos com Thiago Esfredo, chefe da equipe do Simples Nacional. Vamos conferir.
0: Thiago Esfredo, chefe da equipe nacional do Simples da Receita Federal, muito bem-vindo à Voz do Brasil, prazer recebê-lo por aqui. Vamos falar sobre essas mudanças aí para escolher o regime de tributação. A partir de agora, a decisão que antes era tomada em janeiro deve ser feita com antecedência, né? O senhor pode explicar essa mudança pra gente?
1: Claro, obrigado, satisfação estar aqui. Realmente é uma das mudanças principais que a gente teve com a reforma tributária no Simples Nacional, elas vêm agora, anteriormente a 2027, aí que tá, fica a grande questão que causa surpresa, né? Então a gente tem uma preocupação muito grande justamente de alertar os contribuintes para que eles não percam a oportunidade, porque não é mais em janeiro, então é setembro. Então vai começar a semana que vem, abre-se a janela 1º de setembro até 30 de setembro. Aqueles que não estão no Simples Nacional, ou importante, que estão no Simples, mas possuem algum registro de exclusão futura, que isso acontece muito, eles precisam estar atentos a verificar o cadastro, verificar a mensagem na caixa postal, que a gente está alertando, está mandando mensagens, né? Enviando para que eles possam não perder a oportunidade de solicitar a nova opção e continuarem no Simples ou começarem a vida deles no Simples.
2: O que eles devem fazer? Tem o Simples e um outro regime. O senhor pode explicar como funciona?
1: Eu acho que o senhor, você diz o outro regime seria o Simples Híbrido, acredito?
2: Isso, Simples Híbrido, isso.
1: Justamente, essa é uma inovação, né, da reforma também, onde agora os contribuintes vão ter a oportunidade de uma alternativa. Então, antes eles podiam estar no Simples Nacional, que agora a gente está chamando de Simples Puro, e dali eles estariam fora do Simples, seria outra alternativa. Agora vem uma alternativa intermediária, que está sendo chamada justamente Simples Nacional Híbrido, que é realmente um intermediário de você estar fora num lucro presumido ou você estar no Simples Puro. E qual que é a grande diferença? Você mantém alguns dos tributos dentro da cesta do Simples, com todo o regime simplificado, recolhimento único, em guia única, ou você pode manter tudo, ou você mantém quase todos, sai só IBS e CBS. Então, é uma opção pelo regime regular de IBS e CBS que os contribuintes do Simples podem fazer. Então, eles ficam num sistema misto.
0: E agora, essa mudança prevista na reforma tributária acarreta algum novo imposto aos micro e pequenos empresários?
1: Não, de maneira alguma, né? Nós temos a substituição do PIS e da COFINS, né? E do ICMS e ISS por IBS e CBS. Agora, a CBS, a IPI também a nível federal, começa então a CBS agora em 2027, o IBS ainda entra num regime de transição um pouco, mas de maneira alguma isso acarreta um novo tributo, digamos assim. Né? A gente ainda não tem a alíquota de referência ainda para ter um comparativo, mas a gente pode dizer que não tem um tributo novo.
2: E o senhor pode explicar para a gente o que é o IBS, o que é o CBS, para o empresário entender melhor também se ele vai para o Simples, para o Simples Híbrido, como é que ele vai fazer, o que vai acontecer na vida dele?
1: Esse é um cálculo que a gente, né, brincamos hoje num outro evento que nós tivemos, de que se existisse uma fórmula matemática para a gente apresentar para os contribuintes, para ele só preencher daquilo e falar, opa, para mim é melhor isso ou aquilo, seria o mundo ideal, né? Infelizmente, a gente não consegue fazer isso, então o papel hoje da Receita é tentar orientar e mostrar vantagem e desvantagem de cada um, né? Então a gente tem mais ou menos assim um ponto principal, o contribuinte tem que olhar se para ele, dentro da operação que ele tem, se a cadeia dele de clientes, esses clientes desejam comprar, adquirir, seja mercadoria ou serviço, de alguém que gere crédito para ele, porque muitas empresas querem crédito para poder descontar do débito que eles vão ter lá na frente. Isso pode ocasionar uma preferência por contribuintes que não fossem do Simples, né? Então a ideia é que, junto do imposto, né, sobre bens e serviços, que é o IBS, e a contribuição sobre bens e serviços, que é a CBS federal, IBS é estados e municípios, tivesse essa oportunidade para os contribuintes migrarem de dentro da cadeia deles optaram e falaram: para mim é melhor, os meus clientes querem adquirir de alguém que gere mais crédito, ele tem a opção de ir para esse regime híbrido. Se não for, por exemplo, aquelas empresas que prestam serviços ou vendem mercadorias diretamente ao consumidor final, em tese
2: é mantendo
1: mantê-lo no simples puro, né? Porque ele não tem a necessidade de gerar crédito para o consumidor final. Então o débito dele é menor como simples.
2: Entendi.
1: Puro, né?
0: O senhor disse que não tem uma fórmula, né, para todo mundo, mas esse sistema de créditos pode fazer com que uma empresa do simples se torne menos competitiva diante de empresas que estão no regime normal de tributação?
1: Justamente o menos competitivo seria de acordo com a cadeia. Se uma empresa que vai, o cliente, né, ele tem a opção, ele vai olhar, ele tem dois fornecedores para ele escolher para comprar. Se as duas mercadorias custarem R$100, ele vai olhar quem está no simples e quem está com o regime regular de IBS-CBS, seja híbrido, lucro presumido. Por quê? Porque ele vai ter mais crédito. Então compensa ele pagar os R$100 e ter o crédito do que ele pagar os R$100 e não ter crédito, ou ter menos crédito, porque o simples ele gera um pouquinho um crédito menor, né? É limitado ao valor do montante devido. Então, como o débito é menor, o crédito de quem adquire também é menor. Não sei se ficou claro?
2: Então ele vai ter que entender, né, como funciona o negócio dele para poder ver em qual situação melhor ele se encaixa.
1: Justamente, é um estudo, um planejamento, procurar uma assessoria tributária, contábil, né, profissionais que possam ajudá-los a planejar, verificar. Cada empresa precisa verificar o seu negócio, a sua operação, para ver aonde ele vai ficar melhor.
0: E ele tem de 1º a 30 de setembro para fazer isso. Se ele não fizer, ocorre algum problema?
1: O problema é que ele fica fora em 2027, né? Então, o que a gente tem conversado e falado é que, assim, a janela abre em setembro e existe uma oportunidade de desistência até 30 de novembro, a data que está hoje, né? Então, o contribuinte pode, mesmo está em dúvida, não deu tempo de planejar, não consegui ainda, faça a opção, seja do regime pelo simples, faça opção pelo regime regular, se houver a possibilidade de que ele vê que aquilo pode encaixar, e se eles entenderem com 2 meses a mais de planejamento de que aquilo não vale a pena, ele vai ter oportunidade de desistir. Então, assim, o prejuízo dele é ele perder realmente uma janela em 2027. Então essa é a nossa preocupação, para que ele já se planeje ao máximo para saber o que vai acontecer em 27, ele tem que saber em setembro.
0: A gente está falando de empresas, essa mudança impacta os MEIs, o microempreendedor individual?
1: Pro MEI não mudou. O MEI continua fazendo opção em janeiro, com aquele lá no meio do mês, efeito retroativo, da mesma forma, então eles não precisam se preocupar tanto agora com setembro.
2: Tá ótimo, só pra gente encerrar então, é um modelo que vai trazer mais transparência, né, na arrecadação de impostos, tudo mais, mas não necessariamente vai, não são impostos novos pro empresário, né?
1: Não, como havia citado antes, né? É como se mudasse o nome dos tributos, mas mudando também toda a estrutura e toda a dinâmica do cálculo, enfim, de todas as regras, né, aplicáveis.
0: Muito bem, nós conversamos com o Tiago Esfredo, chefe da equipe nacional do Simples da Receita Federal. Muito obrigado pela entrevista à Voz do Brasil.
1: Eu que agradeço. Obrigado.
2: Foi publicada hoje no Diário Oficial lei que autoriza em caráter extraordinário a redução de tributos federais sobre combustíveis.
0: O objetivo é reduzir os efeitos do choque no mercado internacional de energia decorrente do conflito no Oriente Médio.
2: A norma também estabelece medidas de proteção tributária ao etanol, cria crédito fiscal para projetos de produção de fertilizantes e prevê benefícios para setores estratégicos como minerais críticos.
0: Hoje foi o último dia da 17ª Conferência das Partes da Convenção das Nações Unidas para o Combate à Desertificação, a COP17.
2: O encontro foi realizado em Ulan-Ambatar, na Mongólia, entre 17 e 28 de agosto.
0: E o Brasil apresentou como meta de recuperação de áreas degradadas até 2030.
7: Manejo e restauração de florestas em terras secas, recuperação de áreas degradadas e educação ambiental foram alguns dos temas discutidos na 17ª Conferência das Partes da Convenção das Nações Unidas para o Combate à Desertificação. Realizada entre 17 e 28 de agosto na Mongólia, a COP17 reuniu representantes de 197 países, incluindo o Brasil. Na ocasião, o país apresentou como meta meta a recuperação de mais de 350 milhões de hectares de áreas degradadas até 2030. Alexandre Henrique Bezerra, diretor do Departamento de Combate à Desertificação e Mitigação dos Efeitos da Seca no Ministério do Meio Ambiente e Mudança do Clima, comentou que o compromisso assumido pelo Brasil está alinhado à agenda global.
8: É como se fosse uma grande meta que a Convenção estabeleceu para garantir que a gente avance na agenda de restauração de terras degradadas, de redução do processo de degradação, obviamente está associada ao combate ao desmatamento, ao combate às queimadas criminosas, e vai contribuir para a grande meta global, que é de 1.500.000.000 de hectares sendo restaurados, conservados até 2030.
7: Durante a COP17, a delegação brasileira apresentou o Plano de Ação de Combate à Desertificação, que inclui a recuperação dos recursos naturais, adaptação às mudanças do clima, desenvolvimento sustentável e participação das populações que vivem em áreas suscetíveis. Segundo o presidente do Centro de Pesquisas Ambientais do Nordeste, Severino Ribeiro, os riscos apresentados pelo processo de desertificação dos solos ultrapassam a questão ambiental.
9: A desertificação, ela não apenas afeta negativamente a biodiversidade, as árvores, os animais, ela afeta diretamente o bem-estar humano. Porque se eu esgoto a capacidade que o solo tem de produzir, por exemplo, alimentos, eu estou colocando em risco uma série de atividades econômicas que dependem desse solo sadio, produtivo.
7: O Brasil integra a Convenção das Nações Unidas para o Combate à Desertificação desde 1997. Além de representantes dos 197 países, a COP deste ano reuniu organizações internacionais, sociedade civil, setor privado, comunidade científica, povos indígenas e comunidades locais. Reportagem Gabriela Noronha.
2: Até domingo, indígenas da região Marayuá, no Amazonas, serão assistidos com atendimento médico especializado para a realização de consultas e exames.
0: Nesta etapa, estão previstos 800 atendimentos especializados, como explica a secretária de saúde indígena, Lucinha Tremembé.
10: Levando especialidades como pediatria, ginecologia, oftalmologia, saúde da mulher como um todo, clínica geral, entre exames, consultas, diminuindo assim tanto o tempo de espera dessas pessoas na fila de regulação, mas também diminuindo que essas populações que têm peculiaridades culturais específicas saiam de seus territórios, das suas aldeias, para ir para as cidades grandes.
2: As ações no estado ocorreram durante todo o mês de agosto, também nos povos Yanomami, em Boa Vista, e no território no Amazonas.
0: Segundo o Ministério da Saúde, a expectativa é realizar cerca de 4.000 atendimentos especializados na região.
2: O Centro Nacional de Monitoramento e Alertas de Desastres Naturais, o CEMADEM, oferece uma plataforma que permite acompanhar a situação da seca em diferentes regiões do Brasil.
0: É possível consultar informações por município e acompanhar a evolução da estiagem ao longo do tempo.
2: Um dos principais indicadores é o Índice Integrado de Seca, que considera dados como chuva, umidade do solo e condições da vegetação.
0: O acesso é gratuito e está disponível no endereço alertasecas.cemadem.gov.
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2: Céu aberto, pouca chuva e paisagens que ganham novos contornos. É época da seca no Cerrado, que também deve movimentar o turismo.
0: Na Chapada dos Veadeiros, em Goiás, a expectativa é de mais visitantes em busca das cachoeiras, dos rios e das trilhas da região.
2: O parque é gerido pelo ICMBio, o Instituto Chico Mendes de Conservação da Biodiversidade, em parceria com a iniciativa privada.
0: E o turismo também movimenta as comunidades locais, como a Calunga, que oferece experiências de base comunitária.
12: No Parque Nacional da Chapada dos Veadeiros, em Goiás, a paisagem muda conforme a estação. Na época das chuvas, cachoeiras e rios ganham volume. Já no período da seca, a água diminui, o céu fica limpo e o cerrado revela outras cores, outros caminhos e outras possibilidades de vivência. É um período que exige atenção redobrada com as queimadas, mas que também pode ser aproveitado pelo turismo. A região do Parque Nacional da Chapada dos Veadeiros é compartilhada entre o Instituto Chico Mendes de Conservação da Biodiversidade, o ICMBio, e a iniciativa privada, que hoje é responsável pela administração do parque. Com isso, a preservação da área caminha ao lado da visitação e da atividade turística. E quem percorre as trilhas nessa época do ano percebe que a seca também tem suas vantagens. É o que conta o guia Adão dos Santos Rosa, que também trabalha como brigadista e monitora a região durante o período de estiagem.
11: Nesse período de seca que é o ideal, né? Que você vai encontrar as águas, né? Tudo cristalina, tudo verdeada, né? Porque no período de chuva não é, assim, não é confiável, né? Aqui a mesma hora que não tá chovendo, chove, né? Todas essas cachoeiras que eu te falei aí, ela não dá pra nadar, né? Acaba
12: logo tudo! Caminhar pela chapada durante a seca é também perceber essas mudanças de perto. O som da água pode ficar mais distante. O chão fica coberto de folhas secas e o cerrado, que parece dormir em alguns trechos, continua cheio de vida. Mas a experiência de conhecer a Chapada não termina nas diversas opções de trilhas. Para quem quer ir além dos cartões postais, o turismo de base comunitária aproxima o visitante de quem vive no território. Uma das formas de fazer isso é dentro da própria casa dos moradores. No território Calunga, a comunidade Vão do Moleque, localizada na zona rural de Cavalcante, é a maior de Goiás. E é lá que está a dona Santina Cesário dos Santos, que recebe turistas em casa e transforma a hospedagem em uma experiência inesquecível.
13: Aí oferece café da manhã, almoço, almojante, se você quiser. Mais tarde tem um docinho, que tem doce também. E eu tenho meus produtos calunga que eu faço, com geleia. Se quiser levar também para conhecer, para levar para saborear depois na sua casa, tem também.
12: Ainda segundo dona Santina, para o visitante é uma oportunidade de conhecer a Chapada por outro ângulo. Para a comunidade, o turismo representa renda, valorização da cultura e uma forma de manter vivas as tradições do território.
13: As pessoas que vêm aqui amam, volta, todo mundo querendo voltar, falando que vai tornar a voltar, outros vêm embora chorando porque aqui é uma paisagem, sabe? Depois chegou aqui, é só alegria, muita água, bem fresquinho. Além de que o tempo tá ficando mais quente agora, devido ao tempo, né? Mas não tem barulho nenhum, silêncio, exama.
12: E entre trilhas, águas, casas e histórias, o visitante descobre que conhecer um destino também pode ser uma forma de ajudar a preservá-lo e colecionar memórias. Com sonorização de Reinaldo dos Santos, reportagem Karine Melo.
2: Na próxima sexta-feira, às vésperas da Independência, nós vamos falar sobre a Estrada Real, uma das maiores rotas turísticas do Brasil, que liga o interior de Minas Gerais ao litoral do Rio de Janeiro e São Paulo.
0: Vamos falar um pouco da história, quando no século XVIII, a coroa portuguesa pavimentou esses caminhos para transportar e fiscalizar o ouro e os diamantes extraídos das minas. Hoje o trajeto preserva cidades históricas, igrejas barrocas e calçamentos de pedra da época colonial.
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0: Fique agora com as notícias do Poder Judiciário e do Congresso Nacional. Boa noite, um bom fim de semana.
2: A gente volta na segunda-feira. Boa noite.

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2: Presidente do STF e CNJ, ministro Edson Fachin, reforça as ações no combate à violência contra a mulher.
3: STJ garante em ações penais prazo em dobro e intimação pessoal a núcleos de prática jurídica.
2: Homem trans é indenizado por sofrer assédio sexual e transfobia.
3: Boa noite, eu sou o Arthur Filho.
2: E eu sou Walter Lima.
3: O presidente do Supremo Tribunal Federal e do Conselho Nacional de Justiça, o CNJ, ministro Edson Fachin, destacou a importância de proteger as meninas brasileiras e garantir que cresçam com liberdade, dignidade e segurança.
2: Ele participou hoje da jornada Maria da Penha em Campo Grande, Mato Grosso do Sul.
4: Toda infância deveria ser feita de achadouros, de descobertas, de sonhos, de brincadeiras e de afetos, nunca de marcas de violência.
3: Um homem trans que trabalhava numa empresa de alimentos na Paraíba foi indenizado por assédio sexual e transfobia.
2: A Justiça do Trabalho adotou o protocolo antidiscriminatório da Corte Interamericana de Direitos Humanos. Samanta Flor.
5: A segunda turma do TRT da Paraíba entendeu que, em casos de assédio sexual, o depoimento da vítima é uma prova fundamental e vale por si só, já que esse tipo de violência quase sempre acontece sem testemunhas. Os desembargadores também consideraram comprovado o tratamento hostil e transfóbico do empresário contra o trabalhador. Além das duas indenizações, a empresa terá ainda de reconhecer o vínculo de emprego e pagar adicional de insalubridade. Ainda cabe recurso.
3: Corte Especial do STJ decide que núcleos de prática jurídica das faculdades de direito públicas ou privadas têm prazo em dobro para recorrer.
2: A regra já incluía os processos da área civil. Fátima Uchoa.
6: A Corte Especial do STJ entendeu que os advogados integrantes dos núcleos também têm a prerrogativa de serem intimados pessoalmente dos atos processuais. Segundo o relator ministro Luiz Felipe Salomão, o Código de Processo Civil, ao ampliar o alcance da prerrogativa da Defensoria Pública, busca compensar a estrutura limitada dos núcleos de prática jurídica, garantindo condições de igualdade na defesa dos assistidos, efetivando o princípio constitucional de acesso à justiça. Assim como não existe norma específica na lei processual penal, o dispositivo foi aplicado por analogia.
3: Prazo da Justiça Eleitoral para nomeação de mesários, pessoal de apoio logístico e auxiliares de auditoria que irão atuar nas eleições gerais 2026 encerra hoje, sexta-feira.
2: As nomeações incluem as sessões de voto em trânsito e as instaladas em estabelecimentos penais e unidades de internação de adolescentes. Vitor Struck.
7: O Tribunal Superior Eleitoral encerra nesta sexta-feira o prazo para nomeações de mesárias e mesários, membros das equipes de apoio logístico e auxiliares de auditoria das eleições. Os nomes devem ser publicados em edital pelos juízes e juízas das zonas eleitorais. Partidos políticos, federações partidárias e coligações têm até 5 dias para apresentar contestações. O mesmo prazo concedido para a recusa dos nomeados. Esta sexta-feira também é o último dia para que mesárias e mesários, pessoal de apoio e agentes das forças de segurança habilitem a votação em sessão distinta da de origem.
3: Justiça condena 2 réus por corrupção e lavagem de dinheiro em obra de hospital no Paraná.
2: Decisão atende a pedidos do Ministério Público Federal. Sabrine Menezes.
8: De acordo com as investigações, um ex-servidor do município e o sócio administrador de uma corretora envolvidos na construção do Hospital Regional de Toledo fracionavam os valores desviados da obra em depósitos menores para dificultar o rastreamento dos recursos. Segundo a sentença, o esquema provocou prejuízo de mais de R$1 milhão para os cofres públicos. Os réus foram condenados à pena de 11 anos de reclusão em regime inicial fechado, além do pagamento de multa e reparação dos danos em valor correspondente a pouco mais de R$2 milhões.
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3: A você, uma boa noite.
2: Bom fim de semana e até segunda-feira.

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1: Eu sou Paula Groba.
2: E eu sou Ricardo Nakaoka.
1: E estes são os destaques de hoje do Jornal do Senado, que começa agora.
2: Escala 6x1. Redução da jornada para 40 horas semanais está pronta para votação.
1: Senadora Leila Barros vai relatar MP que zera taxa sobre compras internacionais.
2: Eleições 2026. Atenção aos votos para o Senado. Neste ano, são duas vagas.
1: Boa noite.
2: Boa noite.
1: Trabalhar menos, descansar mais e sem perder salário. A proposta que pode mudar a jornada dos trabalhadores brasileiros está pronta para ser votada na Comissão de Constituição e Justiça do Senado. A votação deve ocorrer na próxima semana.
2: A PEC reduz de 44 para 40 horas a jornada máxima semanal e garante 2 dias de descanso por semana, sem redução de salário. O relator da proposta sobre o fim da escala 6x1 recomenda a aprovação do texto que veio da Câmara e rejeita as emendas apresentadas pelos senadores. A reportagem é de Bruno Lourenço.
3: Em sessão no Senado Federal, o presidente da União Geral dos Trabalhadores, Ricardo Patá, afirmou que categorias como a dos comerciários mal têm tempo de ver a família por conta da escala de 6 dias de trabalho por apenas 1 de descanso, e defendeu a PEC.
4: Não é isso que nós queremos. Nós queremos ter um país cidadão e um país não de castas.
3: Já o presidente da Federação do Comércio de Bens, Serviços e Turismo do Estado de São Paulo, Ivo Dall'Acqua, alertou que não existe uma única realidade empresarial e a redução da jornada deveria acontecer por meio de negociação coletiva.
5: O pequeno comércio do interior enfrenta desafios diferentes daqueles de uma empresa exportadora. As necessidades do comércio atacadista não são as mesmas do varejista.
3: De acordo com o texto já aprovado na Câmara dos Deputados, a transição será gradual. 2 meses após a promulgação da futura emenda constitucional, o teto da jornada semanal cairá para 42 horas com 2 dias de folga. Ao final de um ano, o limite máximo será fixado definitivamente em 40 horas semanais.
1: E a senadora Leila Barros foi escolhida como a relatora da comissão da medida provisória que acabou com a chamada taxa das blusinhas. O presidente do colegiado é o deputado Reginaldo Lopes.
2: A próxima reunião da comissão que analisa a MP será na segunda-feira, quando pode ser apresentado e votado o relatório de Leila. Repórter Rodrigo Rezende.
6: A chamada taxa das blusinhas é o imposto de importação de 20% cobrado sobre compras internacionais de até $50, cerca de R$250. A cobrança foi criada em 2024 e suspensa em maio deste ano pela medida provisória 1357. A relatoria da comissão que analisa a MP ficou com a senadora Leila Barros, do PDT do Distrito Federal. Ela afirmou que concorda com o texto inicial da medida, mas irá ouvir a todos os setores produtivos para a construção do relatório.
7: É isso que eu quero deixar muito claro, que é uma característica minha de conversar com todos, ouvir a todos, mas o texto inicial que já foi apresentado para nós já nos agrada, mas não abriremos mão de conversar com todos.
6: A próxima reunião da comissão, na qual deve ser apresentado o relatório, será nesta segunda-feira, 31 de agosto, às 16h. Nesse mesmo dia, deputados e senadores da comissão podem votar o texto. A ideia é que a MP seja aprovada na Câmara e no Senado durante o esforço concentrado que ocorrerá até 4 de setembro, antes do prazo de perda de validade da medida, que é 8 de setembro.
1: Avançou no Congresso a medida provisória que cria uma nova linha de crédito para motociclistas profissionais.
2: O texto foi aprovado pela comissão mista e seguiu para a votação em plenário. Repórter Patrícia Oliveira.
8: No caso dos motociclistas, o dinheiro poderá ser usado na compra de motocicletas, motonetas e ciclomotores novos. Também poderão ser financiadas motos e bicicletas elétricas, além de equipamentos e infraestrutura ligados à atividade. O relatório aprovado incluiu também o transporte escolar e definiu ações específicas para profissionais mulheres e pessoas com deficiência. Para a presidente da comissão, senadora Leila Barros, do PDT do Distrito Federal, a medida provisória ajuda a melhorar as condições de trabalho desses profissionais.
7: Para milhões de brasileiros, o veículo não é um bem de consumo, é um instrumento de trabalho. É o que coloca comida na mesa e sustenta uma família.
8: Para ter acesso ao financiamento, entregadores e motociclistas que trabalham por aplicativos terão de comprovar pelo menos 6 meses de cadastro na plataforma e um mínimo de 100 corridas ou entregas. Cada beneficiário poderá financiar apenas um veículo. A medida provisória ainda precisa ser aprovada pelos plenários da Câmara e do Senado.
1: Um projeto que começa a ser analisado pelo Senado pode dar mais transparência ao processo de registro de medicamentos para doenças raras.
2: A proposta obriga a Anvisa a tornar público cada passo da análise dos pedidos de registro, para que pacientes, famílias e profissionais de saúde saibam em que etapa está o processo. A medida não muda a autonomia técnico-científica da agência. Repórter Márcio Maturana.
9: O novo projeto foi anunciado pelo senador Hermes Klan, do PL de Santa Catarina, na quinta-feira, durante uma audiência pública na Comissão de Direitos Humanos sobre a suspensão de um medicamento para distrofia muscular de Duchenne.
10: Acabo de dar entrada em um projeto de lei para aumentar a transparência da Anvisa nos processos de registros de medicamentos destinados a doenças raras, trazendo segurança e informação a todos.
9: Doenças raras atingem cerca de 13 milhões de brasileiros. Quando existe tratamento, os remédios costumam ser caros e precisam passar por um processo de testes até aprovação pela Anvisa. O objetivo do projeto é dar previsibilidade a pacientes, famílias e profissionais de saúde sem interferir na autonomia técnico-científica da Anvisa.
11: Eleições 2026.
1: O Tribunal Superior Eleitoral e o Google fecharam um acordo para identificar o uso ilegal de inteligência artificial nas eleições.
2: Uma ferramenta vai identificar o uso indevido de imagens de candidatos. Repórter Pedro Pincer.
12: A tecnologia chamada de Likeness ID está disponível para usuários maiores de 18 anos e é capaz de identificar conteúdos gerados por inteligência artificial que reproduzem a imagem de uma pessoa. A iniciativa busca ampliar a capacidade de rastreio no YouTube de materiais sintéticos e falsos que explorem indevidamente a identidade de quem está na disputa eleitoral. O presidente do TSE, ministro Cássio Nunes Marques, afirmou que a iniciativa busca preservar direitos fundamentais no ambiente da internet e contribuir para a confiança nas eleições.
13: O momento em que celebramos essa parceria é crucial. Isso porque é de conhecimento comum o potencial danoso do mau uso da inteligência artificial generativa.
12: Para aderir ao sistema, a candidata ou o candidato precisa ter uma conta no YouTube e acessar o YouTube Studio, na área destinada à busca de conteúdo por semelhança. Depois de um cadastro, a plataforma cria um registro biométrico da aparência do usuário. Cabe ao candidato analisar o material localizado e decidir se houve uso indevido da sua imagem. Se entender que sim, poderá solicitar a remoção. Havendo violação das regras da plataforma, o conteúdo poderá ser retirado do ar.
1: E neste ano, o eleitor vai votar em 2 senadores, mas atenção, são 2 senadores diferentes. Um voto para cada candidato ou candidata. Primeiro, o eleitor escolherá um candidato e confirmará a escolha. Em seguida, registrará o outro voto. Se o eleitor repetir o mesmo número nas 2 oportunidades, apenas o primeiro voto será considerado válido. O segundo será anulado automaticamente pela urna eletrônica.
2: E para ajudar o cidadão a se informar melhor, o Senado Federal criou uma página especial para cobertura das eleições. O site pode ser acessado por meio do endereço link.senado.leg.br/eleicoins. Com trabalhos técnicos de Eliseu Caires, o Jornal do Senado fica por aqui. Acompanhe agora as notícias do Tribunal de Contas da União e da Câmara dos Deputados. Boa noite.
1: Boa noite e um bom fim de semana.
11: Minuto do TCU.
14: Nos dias 31 de agosto e 1º de setembro, o Tribunal de Contas da União realiza seminários sobre o financiamento e a organização do SUS, o Sistema Único de Saúde. O encontro vai discutir como os recursos da área são distribuídos entre estados e municípios e os desafios para garantir financiamento sustentável. Outro ponto de destaque é a integração dos serviços de saúde e o atendimento por região. O objetivo é melhorar a organização da rede e garantir que os serviços funcionem de forma integrada. O seminário vai reunir gestores, especialistas e representantes das 3 esferas de governo para trocar experiências e discutir melhorias para o SUS. O evento será transmitido ao vivo pelo canal do Tribunal no YouTube. Saiba mais em tcu.gov.br.
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0: Trabalho parlamentar.
1: Serviço de emergência médica deverá oferecer acessibilidade para surdos.
0: Boa noite. Os deputados analisam um projeto que obriga os serviços de emergência médica a oferecer acessibilidade para surdos. O texto já foi aprovado pelas comissões de saúde e de defesa dos direitos das pessoas com deficiência. Saiba mais sobre o assunto na reportagem de Mônica Tati.
2: Projeto em tramitação na Câmara prevê a criação de atendimento para pessoas surdas na urgência e emergência em hospitais de médio e grande porte. O projeto original previa a presença de intérprete de Libras, a língua brasileira de sinais. Mas a relatora na Comissão de Saúde, a deputada Rogéria Santos, do Republicanos da Bahia, modificou o texto. O relatório aprovado permite que os estabelecimentos adotem diferentes formas de atendimento acessível para pacientes surdos ou com deficiência auditiva, a fim de assegurar meios adequados de comunicação, como o uso de tecnologias digitais. Rogéria Santos lembra que a chegada aos serviços de urgência médica é um momento vulnerável para todas as pessoas.
3: É um momento que você está sentindo muita dor ou que você passou por um acidente. Imagine você chegar nesse ambiente e não conseguir se comunicar. E como é que isso é prejudicial ao socorro, à assistência de forma diligente, que tenha o objetivo de salvar aquela vida, porque a intensidade do que gerou aquela necessidade, a gente desconhece, porque só o profissional habilitado na medicina vai saber.
2: Rogéria Santos destaca que o Brasil tem aproximadamente 10 milhões de pessoas com deficiência auditiva, sendo que cerca de 2 milhões e 700 mil são completamente surdas. Segundo a deputada, o projeto garante a inclusão e acessibilidade ao permitir o pleno acesso à saúde. O projeto, que prevê serviço de intérprete para pessoas surdas ou com deficiência auditiva, ainda terá que ser votado pelas comissões de Finanças e Tributação e de Constituição e Justiça. Se for aprovado em todas, segue para a apreciação do Senado. Da Rádio Câmara de Brasília, Mônica Tati.
4: Saúde.
1: Projeto de Dani Cunha, do PL do Rio de Janeiro, impede a cobrança de consultas de retorno em atendimentos particulares e de planos de saúde. A proposta considera retorno a consulta destinada à análise de exames ou ao ajuste do tratamento iniciado anteriormente.
0: Dani Cunha esclarece que a regra vale apenas quando o novo atendimento estiver diretamente ligado à consulta inicial. O texto prevê multa para cobranças indevidas, mas ressalta que uma nova cobrança pode ser feita quando houver queixa clínica ou diagnóstico independente do primeiro atendimento.
4: Direitos humanos.
1: Dorinaldo Malafaia, do PDT do Amapá, defende a aprovação do projeto que transforma em lei os programas Envelhecer nos Territórios e Viva Mais Cidadania. Ele explica que o objetivo é evitar que as atividades sejam interrompidas por mudanças administrativas.
0: Dorinaldo Malafaia afirma que a proposta fortalece a rede de atendimento nos estados e municípios. O projeto prevê a formação de agentes locais para identificar violações de direitos, além de ações voltadas ao enfrentamento da violência e da discriminação contra pessoas idosas.
4: Eleições.
1: Em vigor há mais de 16 anos no Brasil, a lei da ficha limpa sofreu alterações que hoje são contestadas no Supremo Tribunal Federal. A reportagem é de Maria Neves.
5: A lei da ficha limpa, que nasceu de iniciativa popular ainda em 1993 e entrou em vigor em junho de 2010, completa 16 anos com alterações significativas e contestações no Supremo Tribunal Federal. O texto original prevê que políticos condenados à perda dos direitos políticos não podem concorrer novamente a cargos eletivos por até 16 anos. Esse é o caso de senadores que têm mandato de 8 anos. Um dos deputados que assinaram o projeto de lei na Câmara, o deputado Luiz Carlos Raule, do Podemos do Paraná, afirma que somente na eleição de 2024, a lei ajudou a barrar quase 2.000 candidaturas que tinham ficha suja. O parlamentar considera a norma um marco no combate à corrupção no Brasil.
6: Foi um reforço legislativo que fizemos para fortalecer a legislação de combate àqueles, né, realmente que mete a mão no jarro do dinheiro público. E o Brasil aprovou uma legislação que veio de iniciativa popular. 1,5 milhão de assinaturas foram apresentadas e essa é uma lei que pegou no Brasil. Eu acredito que hoje, nesses anos todos, próximo de 10 mil candidaturas sujas, de ficha suja, foram barrados pela legislação.
5: Pela lei de 2010, políticos condenados por crimes como lesão ao patrimônio público e enriquecimento ilícito não podem concorrer novamente durante todo o período restante do mandato e nos 8 anos seguintes. No entanto, outra lei que entrou em vigor em 2025 reduziu o prazo em que os políticos ficam inelegíveis para, no máximo, 12 anos. O texto do ano passado determina

0: idade de 8 anos contados a partir do cumprimento integral da pena. A lei aprovada em 2025 foi contestada pelo partido Rede Sustentabilidade no Supremo Tribunal Federal. A legenda alega que o mérito do texto aprovado na Câmara foi alterado pelo Senado, mas o projeto não retornou para a análise dos deputados, como determina a Constituição. O partido também sustenta no processo que o abrandamento das regras permite o retorno de políticos condenados por crimes graves à vida pública prematuramente. O deputado Chico Alencar, do PSOL do Rio de Janeiro, que já estava na Câmara na época da aprovação da lei da ficha limpa, defende que os ministros do Supremo decidam pela restauração do texto aprovado em 2010.
1: A lei é boa, ela é eficaz relativamente. Teria que retirar e derrubar esse facilitário, inclusive o tempo de inelegibilidade, que foi reduzido recentemente através do próprio parlamento. Então, voltar à sua formatação original seria muito saudável. Eu espero que o Supremo Tribunal Federal decida com olho num preceito constitucional, que é a integridade, que é a ética pública, que é a qualidade da representação, a partir desse princípio constitucional da impessoalidade, da publicidade, da ética, da honestidade.
0: Um pedido de vista do ministro Gilmar Mendes, em maio deste ano, suspendeu o julgamento da ação no Supremo Tribunal Federal. Antes da interrupção da análise, a relatora do processo, ministra Carmen Lúcia, já havia votado a favor da manutenção da lei da ficha limpa de 2010 nos principais pontos contestados pela rede. O único ministro a votar depois da relatora foi Luiz Fux, que concordou inteiramente com o voto de Carmen Lúcia. Da Rádio Câmara de Brasília, Maria Neves.
2: Segurança Pública.
3: André Fufuca, do PP do Maranhão, propõe criar a chamada culpa temerária no Código Penal, para casos em que a pessoa provoca um resultado sem intenção, mas deixa de tomar cuidados básicos diante de uma situação de risco.
4: A proposta de André Fufuca considera culpa temerária os casos em que há um risco grave e evidente de que o resultado aconteça. O objetivo, segundo o deputado, é punir com mais rigor situações de negligência extrema, sem tratá-las como dolo eventual.
3: Ercílio Coelho Diniz, do MDB de Minas Gerais, apresentou o projeto que cria a Política Nacional de Prevenção à Violência contra a Mulher por meio de monitoramento preventivo de risco. A proposta prevê a identificação e o acompanhamento de situações de alto risco antes da ocorrência do crime.
4: O texto de Ercílio Coelho Diniz sugere a integração entre órgãos públicos e a criação de um Banco Nacional de Dados Estatísticos. Em casos de alto risco, o projeto permite medidas como monitoramento eletrônico do agressor e atendimento psicossocial prioritário.
3: Euclides Petersen, do Republicanos de Minas Gerais, é autor da proposta que facilita a responsabilização por crimes de violência patrimonial contra mulheres em situação de violência doméstica e familiar. A medida abrange casos de destruição, subtração ou retenção de bens, valores e documentos.
4: Pelo texto, esses crimes passariam a ser processados por ação penal pública incondicionada, sem necessidade de representação da vítima. Euclides Petersen explica que a mudança reduz os mecanismos de coerção que podem dificultar a denúncia e a responsabilização dos agressores.
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0: Estação.
1: O plenário da Câmara pode votar projeto que estabelece idade máxima de 15 anos para táxis. A proposta prevê também linhas de crédito para compra de carros novos, como informa o repórter Antônio Vital.
2: Ganhou um regime de urgência e pode ser votado a qualquer momento no plenário da Câmara, projeto que define limite de 15 anos de idade para veículos usados por taxistas. A proposta apresentada pelo deputado Dr. Luizinho, do PP do Rio de Janeiro, também cria linhas de financiamento público para a compra de táxis novos. Para o autor do projeto, a lei atual não estabelece critérios claros sobre a idade máxima dos veículos, nem prevê mecanismos de apoio financeiro para a renovação da frota. A justificativa para a proposta é de que a renovação da frota de táxis dá mais segurança para passageiros e motoristas, reduz a emissão de gases do efeito estufa e estimula a profissionalização dos taxistas. O projeto prevê que o governo federal ofereça linhas de crédito específicas para taxistas autorizados. O texto não estabelece as condições de financiamento, que serão definidas por um regulamento específico, mas prevê prazos de pagamento de até 15 anos. O regime de urgência para o projeto foi criticado por deputados do Novo e do Missão. Para a deputada Adriana Ventura, do Novo, de São Paulo, é preciso definir quem precisa de carros novos e as linhas de crédito podem ter impacto nos bancos públicos.
3: Outros aspectos são importantes, principalmente como está o estado de conservação. Eu, por exemplo, eu ando num carro que tem 14 anos de uso e ele está ótimo, maravilhoso e está tudo certo. Agora outros com 14 anos talvez não tenha. Então a gente acha que esse projeto, que a criação de linhas de crédito subsidiadas por instituições financeiras oficiais, transfere risco para o setor público.
2: Já deputados da base do governo votaram a favor do regime de urgência, como explicou a deputada Érica Cocai, do PT do Distrito Federal.
4: Este projeto, ele fala da idade máxima do veículo. É bom que se tenha a noção de que são veículos que rodam bastante, então, portanto, tem uma alta quilometragem. É diferente de um veículo que é usado de forma esporádica. Ao mesmo tempo, tem um financiamento para essa renovação da frota. Isso significa modernizar o serviço e, ao mesmo tempo, valorizar os taxistas.
2: Com o regime de urgência, o projeto que define limite de 15 anos de idade para táxis e cria linhas de financiamento para veículos novos pode ser votado diretamente no plenário da Câmara sem passar pelas comissões permanentes da Casa. Além do projeto, aguarda a votação pela Câmara e pelo Senado, medida provisória que prevê o financiamento de veículos novos considerados sustentáveis por taxistas, motoristas de aplicativo e cooperativas. Ou seja, os motores precisam ser elétricos, híbridos, a etanol ou flex. Da Rádio Câmara, de Brasília, Antônio Vital.
0: Economia.
5: Lucas Ramos, do PSB de Pernambuco, defende o aumento do limite de receita para que transportadores autônomos de cargas possam ser enquadrados como microempreendedores individuais. A proposta eleva o teto anual de 251 mil para R$400 mil e prevê atualização automática pelo IPCA.
1: Relator da matéria na Comissão de Indústria, Comércio e Serviços, Lucas Ramos avalia que a mudança torna o limite mais compatível com a realidade econômica dos caminhoneiros. O deputado reitera que os custos do setor também sofrem os efeitos da inflação.
0: Agricultura.
5: Zé Adriano, do PP do Acre, defende a aprovação de projeto que autoriza até 20 bilhões de reais para linhas de crédito destinadas à quitação de dívidas de produtores rurais afetados por perdas sucessivas. Ele informa que a medida inclui prejuízos sofridos entre 2020 e 2025.
1: O projeto de Zé Adriano retoma com ajustes o que estava previsto em medida provisória que perdeu a validade em fevereiro deste ano. O deputado argumenta que a renegociação das dívidas vai permitir que os produtores continuem a atividade agropecuária.
5: Júnior Ferrari, do PSD do Pará, apresentou projeto que aumenta as penas para quem falsificar, adulterar ou manipular ilegalmente alimentos. De acordo com o texto, a pena passa para reclusão de 10 a 15 anos, além de multa.
1: Júnior Ferrari alega que casos de contaminação e uso de componentes impróprios para o consumo têm se tornado mais frequentes. Para o deputado, a adulteração intencional de alimentos merece penas equivalentes às previstas para a falsificação de medicamentos.
0: Presidência.
5: O presidente da Câmara pediu que a população acompanhe o trabalho parlamentar ao longo do mandato e não apenas no momento do voto. Hugo Mota participou de uma premiação em Brasília, como informa a repórter Silvia Munhato.
0: O presidente da Câmara, Hugo Mota, pediu que os cidadãos acompanhem as atividades parlamentares em todos os anos de cada mandato, para que a avaliação não seja feita apenas na época das eleições. Ele ressaltou a importância dessa fiscalização em cerimônia do Prêmio Congresso em Foco 2026.
6: O que queremos dos nossos representantes? O que faz um bom deputado? O que define uma boa senadora? Perguntas como essas não podem ser feitas apenas de 4 em 4 anos, no momento do voto.
0: O Prêmio Congresso em Foco busca o reconhecimento dos parlamentares mais bem avaliados pelo público em geral e por especialistas. Mota afirmou que, como qualquer pessoa, os políticos também gostam de ter o trabalho reconhecido. Para a fiscalização do trabalho parlamentar, Hugo Mota explicou que a Câmara dos Deputados torna público todo o processo legislativo, como exige um sistema democrático. Para o presidente, cada cidadão terá uma maneira diferente de avaliar o que faz um bom parlamentar, porque são vários os pontos de vista. Mas diz que o importante é que isso não impeça a construção de consensos.
6: O parlamento existe para dar voz às muitas e legítimas divergências em nossa sociedade, mas também para que não percamos de vista o nosso senso de fraternidade. A ideia de que o futuro de cada cidadão está atrelado ao de todos os outros.
0: Os vencedores do prêmio Congresso em Foco 2026 podem ser conhecidos na página do Congresso em Foco na internet. Da Rádio Câmara de Brasília, Silvia Munhato.
7: Trabalho.
1: Alexandre Guimarães, do MDB do Tocantins, apresentou o projeto que regulamenta as premiações em rodeios, festas do peão e eventos competitivos. A proposta obriga os organizadores a divulgar previamente os valores dos prêmios, as formas de pagamento e os critérios de distribuição.
5: Alexandre Guimarães alega que muitos participantes viajam, pagam inscrição e têm despesas com transporte e alimentação, e no final o prêmio não cobre os custos. Para ele, a medida promove mais segurança jurídica, fortalece a transparência nas relações e valoriza os profissionais do segmento.
1: Termina agora o jornal Câmara dos Deputados, produzido pela Rádio Câmara, com trabalhos técnicos de Wellington Teles e apresentação de Val Monteiro e Luciana Vieira. Uma boa noite para você.
5: A Voz do Brasil está de volta na segunda-feira. Boa noite e bom fim de semana.
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10: Santos Casa e Construção contrata ajudante de motorista. 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Interessados devem enviar currículo pelo WhatsApp 479-9618-5359 e fale com Sheila.
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bom dia. Sábado, turma. Sabadão, turma. E aí, tá tudo bem com você? Tá tudo certo? Olha, eu sou o Fontenelle. Tá, tô chegando a partir de agora. O papo é comigo. Estamos juntos durante 2 horas aqui no rádio, comunicando alegria. Dia 29 de agosto do ano 2026, né? É, hoje é o último sábado do mês de agosto. Dia, sabe do quê? Dia da pimenta do reino. Olha só, hein, gente? Hoje também é dia internacional contra os testes nucleares. Também é dia internacional do gamer, não é mesmo? Que legal, dia nacional de combate ao fumo. Ah, hoje é o seu dia, você está completando mais um ano de vida. Tudo de bom pra você, saúde e paz. Para Acordando o Brasil, despertando você. Alô, amigos caminhoneiros, tá no trecho, tá acompanhando o alô, bom dia. Bora tirar o povo da cama, estica o corpo, desamassa essa cara, desperta. Aperta aí, bora nessa, galinha do sítio tá dando ar da graça. Sai, cachorro! Bom dia, alegria! Passarinho que não deve nada pra ninguém, tá batendo asas. O Tonico e o Tinoco, 1958.

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0: Tião Carreiro e Pardinho, migalhas de amor aqui no Alô Bom Dia. Bom sabadão pra todo mundo.
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2: Alô?
3: Alô?
1: Alô? 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
0: Bora lá pro WhatsApp e bora conversar com os ouvintes que vão despertando neste fim de semana gostoso, né? Sabadão maravilhoso. Bora lá, alô, bom dia, quem fala?
4: Alô? Meu caro amigo, forte Lele.
0: Boa, boa.
4: Um bom final de semana, né?
0: Boa.
4: É o Girimundo de Colômbia.
0: Ô, Girimundo.
4: Pois lá que tiver uma brechinha, dá uma louca pra nossa turma aqui.
0: Agora, nego.
4: Deixa eu ver, irmão.
0: Deixa
4: eu escutar
0: nós.
4: Os ladrão aqui, ó. Ai.
0: Estica, menino, no sabadão gostoso. Alô, alô, bom dia.
5: Bom dia, Fortinelli. Tudo bem?
0: Tudo em riba.
5: Amadeu aqui de Bragança Paulista.
0: Ô, Amadeu.
5: Pagava na Bruno Marrone, se você não tivesse ido.
0: Aí é caprichado.
5: Dá só um pessoal de Bragança Paulista pra vocês da rádio.
0: Alô, Bragança Paulista, bom sabadão pra todo mundo. Bom dia.
6: Bom dia, Fontenelle. Aqui é o William Marcelo Tavares,
0: e
6: do
0: aí,
6: Pará.
0: Mano?
6: Mandar um alô aí pra turma de PTR do Pará que estão escutando a programação.
0: Ah, continua aqui com nós. Se eu não tivesse ido, Bruno Marrone, no sabadão gostoso. Você vai despertando, vai acordando aos.

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Brasília e Zalo no Alô Bom Dia, o caprichadão número um do seu rádio, o programa sertanejo número um do Brasil, desperta você diariamente, né? Sempre com a boa moda sertaneja, aquela moda caprichadona, tá? 0800-558-0057, é pra você participar aqui comigo, pedir tua moda, mandar teu alusão pra quem você quiser. O meu amigo José Maria está em Santarém, né, Zé? Tá no Parazão, tá aqui com nós. Meu amigo Ademir tá em Uberlândia. Ô Ademir, bom dia. O Dirceu da farmácia em Araraquara tá com nós também. O Ribamar em Caraguatatuba. Fala, Juras, tá em Parapuã. Alô, interior paulista. Aquele abração especial pra todos vocês aí, pessoal de todo o Brasil que vai se ligando aqui com o Fontenelle. A gente fica muito feliz e satisfeito por saber que você está por cá. O Eduardo Sena tá em Goiânia, não é, Eduardo? Um abração pra você, meninão. Também pra sua esposa Lilian, tá sempre acompanhando o Fontenelle aqui nas manhãs. O Vilmar Soares em Pirapora, né, Vilmar? O Washington Novaes tá por cá também, né? O Washington de Souza, turma do Mato Grosso, sempre ligadona com o Fontenelle. Minha amiga Maricélia, tudo bem, meu bem? Aquele abraço, Oswaldo Cruz, né? É Mari Lércia. Ô, Mari, aquele abraço, viu? Só corrigindo aqui o seu nome, um abração aí especial para todo o pessoal de Oswaldo Cruz, a turma que vai se ligando.

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Brasil tá de volta. Ah, que gostoso, que sabadão, né, gente? Bora juntos durante 2 horas. O programa sertanejão número 1 do Brasil. Agora tem a juventude nova, né? Chegando na música sertaneja. Ana Castela com Lourenço e Lourival, Franguinho na Panela. Ficou linda essa versão. Eu particularmente gostei.

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0: Fernandes, Fogo e Água, aqui no Alô Bom Dia. Ó, bom fim de semana pra todo mundo.
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0: Bora lá pro WhatsApp, bora falar com o Brasil. O pessoal vai se comunicando com a gente no fim de semana gostoso, sabadão maravilhoso. Olha, tudo de bom. Bom dia.
4: Bom dia, Fontenelle.
0: Dia.
4: Falo aqui de Goiorê, noroeste do Paraná.
0: Que legal.
4: E aqui é o Anésio.
0: Anésio.
4: Você pode tocar, por favor, a música Tonelada de Paixão?
0: Oh, moda.
4: Quero oferecer pra minha querida esposa aqui, a Mônica Moisaca, aqui que tá ouvindo aqui todo dia.
0: Mônica.
4: Tá bom? Anésio aqui de Goiorê, noroeste do Paraná. Um abraço.
0: Aquele abraço noroeste do Paranazão, ligado aqui no Alô, bom dia.
5: Bom dia, bom dia, bom dia. Fontenelle, manda um alô aí pra nós aqui no Ramal da Ivara, município de Óbidos, São Sebastião.
0: Legal.
5: Uma música aí do...
0: de quem?
5: Da Magalhães pra nós aí.
0: Do Léo, vou tocar.
5: Manda um alô também pra minha mãe aqui, minha mãe Elza.
0: Noelza.
5: São Sebastião aí, que tá falando é o Fábio.
0: Fala, Fábio, bom sabadão pra você, abração pra sua mamãe, Dona Elza. Deus abençoe, Dona Elza. Bom dia.
6: Bom dia, Fontenelle.
0: Bom dia.
6: Eu sou de São João del Rei. Um ótimo final de semana pra você. Manda uma música pra mim aí, vai.
0: Agora, Zezé de Camargo e Luciano. Toneladas de Paixão no sabadão mais gostoso, mais caprichadão do seu rádio. 0800-558-0057. É a linha direta pra você.

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2: Fala comigo, sabadão gostoso, vai mandando sua mensagem, vai pedindo sua moda. Ah,

José Rico, Estrada da Vida de 1977, a caprichadona do Alô Bom Dia, viu? E essa moda aí, ó, tem no pendrivezão caprichadão, ah, é desse modelo sertanejo, nosso pendrive, tá? 0800-558-0057. Você pode pedir comigo hoje, tá bom, meninão? Vou mandar pra você, claro que eu vou. Você pede comigo, eu mando no conforto do seu lar. Na segunda-feira a gente despacha pelo correio. Ó, são mais de 3.000 modas. O fino da nossa música sertaneja vai pra palma da sua mão. 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Ó, não perde tempo não. 0800-558-0057. Manda aqui meu WhatsApp pessoal. Pode pedir moda, pode pedir música, fica à vontade, tá bom? 0800-558-0057. Abraçando aqui o Sidney. Fala, Sidney. Você tá comigo, meninão? Aquele abração, viu? Meu amigo Maicon em Indaiatuba também tá por cá. O Wilson Lopes está em Santa Rita de Caldas. Bom dia. José Carlos está com a gente também, né, Zé? Aquele abração especial está em Rio Branco, no Acre, acompanhando o Fontenelle. A banda tá em Descalvado. Ô, banda, bom dia. Minha amiga Darlene tá com nós também em Botelhos, Minas Gerais. Bom dia, alegria.

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E alegria para você começar super bem o teu dia, viu, gente? Ah, que gostoso, que sabadão maravilhoso, bom fim de semana para você, obrigado pela sua audiência, você de todo o Brasil, aumente o volume do rádio. O sertanejão número um do seu rádio, poporri de viola bem bacana com esses garotões aqui que são bons de viola e bons de gogó. Eu estou falando de Lopes e Garate, aqui no Alô Bom Dia.

0: Léo Magalhães. Onde anda, meu amor? No Alô Bom Dia, no Sabadão Gostoso.
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2: Alô?
3: Alô?
1: Alô? Alô, bom dia.
0: Bora pro WhatsApp falar com os nossos amigos ouvintes de todo o Brasil. Bora conversar com quem apresenta o programa junto comigo neste sabadão.
4: Alô, Portinelli.

0: já tá pegado aí no pé do eito, aluno?
1: Bom dia, Fontenelle, Maria Patrícia de Alto Taquari. Gostaria de ouvir a música Duas Camisas.
0: Aí é moda.
1: Por isso, pra todos que gostar.
0: Obrigado.
1: Deus abençoe você, sua família e todos da rádio.
0: Amém. Fim de semana abençoado aí pra todo mundo, viu? Alô, bom dia.
2: Bom dia, Sérgio Fontenelle.
0: Bom dia, acabou.
2: Meu amigo caboclo. Toca aí pra nós a música de Jean Giovanni, 1, 2, 3.
0: Essa é boa.
2: Ofereço para todos os ouvintes do Brasil afora, principalmente para o Nilson Moreira aqui de Marilândia, para o Fortaleza aqui de Aranápolis, para o Austin Souza de Nortelândia e para Isanete também de Nortelândia. Valeu.
0: Valeu, Washington Novaes. Jean Giovanni, 1, 2, 3.

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Você também, bom descanso. O programão sertanejão número 1 do Brasil. O Zeca tá com nós também, Paragominas, né, Zeca? O Eliseu tá em Cuiabá. A Marlene tá com nós em Cabo Verde. Bom dia, Minas Gerais. Alô, gente.

0: dia.
1: Com Sérgio Fontenelle.
2: Ó, já manda pra mim aqui o dia e o horário que você tá ouvindo essa modona caprichadona aqui. É, manda pra cá que eu vou cadastrar você na promoção, tá? Bom dia pra você. Bom fim de semana.
0: Alô,

0: tão gostoso.
1: Você pediu, você participou. 0800-558-0057.
2: Alô?
3: Alô?
1: Alô? Alô, bom dia.
0: Bora lá pro WhatsApp, bora pra mais uma participação gostosa, mais participações, né? Bom dia.
4: Fala, Serginho.
0: Fala.
4: Bom dia, meu querido. Tosa pra nós aí, quando você visualizar aí.
0: Ah.
4: Sentiu um carreiro de Paginho, tu é Baiano Paranaense, se eu não me engano, Rei dos Canoeiros.
0: Legal.
4: Ofereço pra você e todos os ouvintes.
0: Deixa com nós.
4: Beleza? Bom dia.
0: Bom dia, Vandésio. Alô, alô.
5: Bom dia, Fontenelle. Beleza?
0: Tudo bom?
5: Ó, Amadeu aqui de Brega Paulista. Como é que tá, Camocão?
0: Ô, Amadeu.
5: Aí você toca pra nós.
0: É.
5: Baiano Paranaense, meu reino, meu recanto, meu paraíso.
0: Meu recanto, meu paraíso é bonito. Eu vou caprichar pra você, tá?
6: Bom dia, Sérgio.
0: Bom
6: Marcão
0: dia.
6: Careca aqui
0: tudo
6: de Pirapora,
0: bom?
6: Norte de Minas.
0: Oi,
6: um abração
0: irmão.
6: Pra todos os mineiros.
0: Aquele
6: pra todos
0: abraço.
6: Os brasileiros. Manda uma moda aí pra nós. Com
0: agora.
6: Casinha Verde com trio Parada Dura. Falou, mano velho.
0: Ô, nego velho, é com João Carreiro e Capataz que eu tenho. Vou tocar pra você. Alô, Glória, tá em Colorado do Oeste. A Glória e o seu esposo, Paulinho, adoram essa moda aqui, ó.

0: beleza? Feliz é o Reinaldo, que tem Deus no coração.
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0: semana e eu sou Viviane Batista, te acompanho até o meio-dia aqui na Top.
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0: Tá começando o nosso Manhã Total especial deste sabadão do final de semana. Primeiro eu quero começar, gente, já pedindo desculpas, né? Porque hoje é o primeiro sábado da campanha eleitoral, né? Da propaganda eleitoral. E aí tem as inserções. Então a gente

né? Mas, então, a gente vai ajustar algumas coisas aí pros próximos sábados, próximos finais de semana, tá bom? Importante que agora tá começando o nosso Manhã Total pra você participar. Hoje, aquele voucher, hein? Cenzão, R$100 pra você comprar suas coisinhas lá na loja Quanta Coisa. É, o shopping de Gaspar tem muita coisa pra você comprar com esse voucher de R$100. Já vai participando? E sabadão, você já sabe, tá liberado pedir aquela música que você quer curtir, que você esperou a semana toda e não tocou? Hoje vai tocar pra você, tá bom? Dentro do possível aqui, é claro. Dentro do possível da nossa programação, a gente vai conseguir atender você. Vai me contando, tá trabalhando aí nesta manhã? Gente, a previsão é de muita chuva, né? Pra este sábado.

0: para trabalhar, mas é, vamos ter que mudar nossa programação para o fim de semana, que deve ser de bastante chuva, hein? Todo estado e, claro, aqui no Vale do Itajaí também. Segue a gente lá no Instagram e participa por lá também no @89FMSC, porque o nosso Manhã Total tá só começando.
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0: E eu trago esse clássico de Bruno e Marrone, Telefone Mudo.

0: Show Amado Batista e o Eduardo Costa. Amigo, essa é boa demais. Intervalo é bem rapidinho, tá? Eu volto já, vem participar do nosso Manhã Total.
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0: É isso aí, já estamos de volta com mais uma sequência do nosso Manhã Total. Você vai participando com a gente, tá? No nosso WhatsApp 988-230738. Porque hoje tá valendo aquele voucher de R$100, tá bom? É, lá da loja Quanta Coisa, o Shopping de Gaspar. Então vai participando aqui com a gente. Manda aquele recadinho, já tem uma galerinha por aqui. A gente gosta demais, tá? Pode mandar o seu áudio também na nossa manhã. A Elaine já tá por aqui, ó. A Elaine sempre animadíssima.
16: Bom dia, Vivi.
0: Bom dia.
16: Sábado.
0: Opa,
16: graças
0: a Deus.
16: Grande, eu quero participar desse voucher top aí. Manda pra mim que eu tô só na espera. Beijo.
0: Beijo.
16: Bom final de semana.
0: Bom final de semana. Quem também tá por aqui é o Darcy. O Darcy já mandou o áudio dele, ó. E comentando aí sobre essa semana que a gente fez. Era o dia do cachorro, né? Ele adorou os doguinhos. Vamos ouvir.
17: Bom dia, Vivi.
0: Bom dia.
17: Tudo certo.
0: Tudo
17: ótimo
0: certo.
17: Sábado, abençoado final de semana para todos nós, tá bom? Eu já acordei cedo, já tomei chimarrão.
0: Opa!
17: Agora eu vou fazer uns bolinhos de chuva.
0: Eita!
17: Aproveitar que tá chovendo, né, Vivi?
0: Adoro.
17: Um abraço, excelente trabalho. Parabéns, eu vi as fotos dos cãozinhos, dos nossos amigos, companheiro também.
0: É verdade.
17: Que protege nossa casa, nossa família. Parabéns, muito lindo, muito fofinho.
0: Lindo,
17: se eu fosse
0: escolher,
17: nem sabia qual que eu ia pegar pra mim.
0: É verdade. Tá,
17: eu tenho dois, mas é grande. É o gaúcho do barracão. Você bota no sorteio aí e escolhe uma música bem bonita aí. Tá bom?
0: Valeu.
17: Abraço, Deus abençoe todos nós. Que venha chuva, calma, sem temporal.
0: É verdade.
17: Sem estrago nenhum.
0: É.
17: Abraço, Deus abençoe nós todos.
0: É, dos males que seja o menor, né? Um abraço, tá bom, gaúcho? Um ótimo final de semana.
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0: Maiara e Maraíza, Nayara Azevedo.
18: Ah, essa não dá.

0: flashback, né, gente? Pra gente dar uma animada aí nesta manhã de tempo feio por aqui em Gaspar, no Vale do Itajaí. Essa é boa demais, né? Já pra gente entrar no clima, tá? Porque hoje, a partir da 1 da tarde, tem o Marcelo por aqui com o melhor do flashback na Rádio Top. Intervalo é rapidinho, eu volto já.
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2: É isso aí, já estamos de volta com o nosso Manhã Total desta manhã de sabadão. Vem participar aqui com a gente, hoje tem voucher, tá? R$100. Lá da loja Quanta Coisa. Você sabe, né? O voucher, você passa aqui na rádio, retira o seu voucher, vai lá fazer suas comprinhas, comprar as coisinhas que você está precisando, porque lá na loja Quanta Coisa tem de tudo, hein? Tem muita coisa. Quem tá por aqui participando, oi Vivi, bom dia. Eu tô trabalhando e curtindo a top, toca Hugo e Guilherme, me coloca no sorteio, é a Larissa, do bairro Bateias, beijo Larissa. O Everton também pediu um Eduardo Costa, a gente tocou, né? Junto com o Amado Batista, mas daqui a pouquinho vai rolar mais um Eduardo Costa por aqui, tá? A Neide tá no Santa Terezinha, curtindo de boa, né, Neide? Beijos! Oi, tô costurando e tô ouvindo a rádio, é a Silete. Ô, Silete, um abraço pra você. O José também tá lá no Arraial, participando com a gente nesta manhã de sabadão. Luiz Henrique, por dentro da programação, diretamente lá do Gaspar Grande. Valeu, Luiz, um abraço. A Jussara Pessato também tá no bairro 7, né? Gostaria de ouvir uma música da Maiara e Maraíza. Tocamos Maiara e Maraíza, um beijo, um ótimo final de semana.
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show, Gustavo Lima e o apelido carinhoso. 9h da nossa manhã juntinhos. Hoje tem aquele voucher de R$100, tá? Lá da loja Quanta Coisa. Eu volto já.

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2: É, por aqui só da nossa Rádio Top. Bom dia pra você.
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2: Muito bem, já estamos de volta. Vem participar, tá? No nosso WhatsApp, você manda o seu recadinho, aquele beijo, aquele abraço pra quem você quiser. E concorre, claro, aqueles R$100, tá? Voucher pra você comprar o que você quiser na loja Quanta Coisa. Deixa eu mandar um abraço aqui pra Samara, que tá ligada com a gente no bairro Pocinho. Oi, Samara, um beijo, ótimo dia.
4: Bom dia, Vivi, Adriana do bairro 7. Quero participar do voucher da Quanta Coisa. E se puder, toca a música da banda Águia, Volte Amor. Estamos trabalhando e ouvindo a 89.
2: Valeu, beijos. Beijão, bom trabalho. Amanda também tá lá no bairro Figueira, né, Amanda? Um beijo pra você, um ótimo dia, um ótimo sabadão. Bom dia, Vivi, sua linda, muito obrigada. E a Sandra do bairro Batias, um beijo pra todos, bom final de semana. Valeu, Sandra, beijinhos. Ivanete também mandou um áudio pra gente.
5: Bom dia, Vivi, tudo bem? Que tempo, né?
2: É verdade.
5: Trovoada e chuva, né? Tomara que não dá vento ou coisa pior, né? Beleza?
2: É verdade.
5: A Ivanete do bairro 7, quero participar do voucher dos R$100 da loja Quanta Coisa aqui de Gaspar. Tá bom? Um abraço.
2: Tá bom. Beijos, beijos. Sueli Bittencourt também. Oi, bom dia. Manda um abraço pro pessoal que tá trabalhando na embalagem do Bagual, o Maicon, a Simone, a Mariana, a Vanessa e o Bagual Agamir. Manda essa música Apaixonado por Você. Daniel e Paraná, vamos ver se eu tenho essa aqui, tá bom? Um beijo pra vocês, um ótimo dia, obrigada aí pela companhia.
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2: Jeito, moleque.

0: Paulinho Juliano, recaídas 9:19, nossa manhã juntinhos por aqui. Vem participar com a gente, tá? 988-230738. Ó, em 2026 acho que tá sendo o ano das mamães aí, né? Das famosas que estavam há anos, né? Tentando ter o seu primeiro bebezinho, como foi a gente já falou essa semana da Mariana Fagundes, né? A cantora que está casada há 20 anos e este ano está realizando o sonho de ser mamãe. Dessa vez é a Maju Coutinho, a apresentadora do Fantástico. Ela anunciou, né, ontem, que tá esperando o primeiro filho com o marido, o artista visual Agostinho. A apresentadora do Fantástico tem 48 anos e emocionou ao publicar a notícia nas redes sociais. E o bebê já tem até nome, é um menino, tá? Ela já sabe que é um menino. E vai se chamar Malik. Então tá aí, né? Aos 48 anos, a Maju Coutinho vai realizar o sonho de ser mamãe. Parabéns aos papais.
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4: É, chegando mais uma sequência, tirando nosso Manhã Total na manhã de sabadão. Vamos ver quem está por aqui.
7: Dia Vive, Sabadão Vive. Carlos Santoro do bairro Santa Terezinha. Quero participar do sorteio aí, Vive.
4: Valeu, Carlos. Sabadão, né? A Thay também está lá na margem esquerda, desde cedinho, acompanhando a rádio e trabalhando. Quero participar do sorteio. Um beijo para minha esposa Jessie e para os meus bebês, a Cecília e o Taylor. Oh, um beijo para essa família maravilhosa. Bom dia, Vivi, sua linda, é a Noeli, lá do barracão, né? Tô costurando um pouquinho e ouvindo você. Quero participar do voucher, tá? Bom final de semana pra você e pra todos. Ótimo final de semana, Noeli. Um beijo pra você. José também tá no bairro Gaspar Mirim, né? Curtindo a programação na oito desta manhã. Oi, Vivi, é a Terezinha, da margem esquerda. Quero esse voucher e quero ouvir a música do Rick Renner. Filha, manda pra minha filha Mariana. Beijos, essa é bem bonita, né, Terezinha? Beijo pra você, tá? Bom dia! Quero muito ganhar esse voucher. Dá quanta coisa, manda pra mim. Ângela Maria Tomé, ótimo sábado, boa sorte. A Jaqueline Ribeiro também, tá lá no Gaspar Mirim, participando com a gente. Mais um aqui, ó, Ana Júlia Tomé. Tô sempre ligadinha na 89. Menina esperta, um beijo pra você, um maravilhoso final de semana.
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4: João Bosco, Vinícius e Gustavo Lima.

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10: Chegando mais uma total sequência. Com Felipe Tássio, Araújo.
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0: Fim de noite, um minutinho para as 10. Continua valendo aquele voucher, tá? R$100 lá da loja Quanta Coisa. Eu volto trazendo a sua participação. Já mandou a sua participação lá no WhatsApp? Então vai lá e participa com a gente.
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0: participando com a gente. Hoje eu tenho aquele voucher de R$100 da loja Quanta Coisa pra você. Vai mandando seu recadinho por aqui, ó. Tem uma galera que a gente gosta demais, né? A Leia tá no Santa Terezinha curtindo a programação, né? A Jessie também lá na margem esquerda, mandando um beijo pra esposa Thay, os filhos Taylor e Cecília. Quem mais? Maria de Fátima do bairro 7. Oi, Maria. Juliana tá lá na margem esquerda também curtindo junto com a gente. Eliane da Silva. Valeu, Eliane. Um abração, tá? Um ótimo final de semana pra você. Bom dia, Vivi. A Valéria de Santa Terezinha. Que vocês tenham um dia abençoado por Deus. Passando aqui também pra dizer que eu quero participar do sorteio. Beijos. Ô, Valéria, um beijo pra você, tá? Um ótimo final de semana aí pra você e pra toda a família. Vamos ouvir um áudio também.
1: Bom dia, Vivi.
0: Bom dia.
1: Aqui é a Neuza do Gaspar Mirim. Eu queria concorrer ao voucher de R$100 da Quanta Coisa. Queria oferecer a música a todo mundo, menos eu, para minhas filhas, para meu genro, para minha neta, para todo mundo que está trabalhando. Um beijão, bom final de semana.
0: Ótimo final de semana, já tá anotadinho aqui, a gente vai curtir já já, tá? Um beijo para você.
2: Ô Vivi, bom dia. Bom Rosana dia. Sete. Quero participar do sorteio aí, que Deus dê um bom final de semana para nós todos.
0: Verdade.
2: Nós estamos trabalhando aqui na facção IDI, IDDI aqui do famoso Kiko.
0: Opa.
2: Um abraço, fica com Deus até.
0: Um beijo para vocês, bom trabalho então.
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0: Zezé de Camargo.

0: Sofrência é romântica demais, né? A gente sofre até sem ter por quem sofrer. Tem umas que batem, né? Essa é bonita demais. Vem participar aqui com a gente no nosso WhatsApp. Anota aí, ó. 988-230738. Tá valendo aquele voucher de R$100 lá da loja Quanta Coisa? Pode mandar o seu recadinho também na nossa manhã, tá? Me conta, como é que tá esse sábado de chuva por aí? Os planos para o finde, né? Os planos tiveram que mudar, né? A gente achou até que ia dar um tempinho melhor. Mas hoje tá bom pra assistir aquela série, botar aquela série em dia lá da Netflix. Eu já tenho duas aqui. Vou terminar uma hoje e já vou começar outra. É bom, né? Uma pipoquinha. Oh, coisa boa. Dá uma descansada também, né? Participa também através do nosso Instagram, lá no @89FMSC. Segue a gente por lá, é mais um canal de comunicação aí entre nós, eu, você, a Rádio Top, tá bom? Pode participar por lá também, eu volto já já.
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4: Chegando mais uma sequência do nosso Manhã Total nesta manhã de sabadão, sabadô, e a gente aqui juntinhos. Bom dia, Vivi Sabadão, é Simone, moro no bairro Lagoa, beijo, está participando, tá bom, Simone, um beijo pra você. O Hélio Pereira tá lá no Pocinho, curtindo a programação da 89, a Fabiana também lá no Santa Terezinha, o Adair da Silva, abraço, ótimo final de semana. Lucilene lá no Gasparinho, na sintonia da Top. Bom dia, tudo bem por aqui, tudo ótimo. Sou a Kélita Silva, do Santa Terezinha. Oi, Kélita. Um beijão pra você, tá? Quem mais por aqui? Rosmaria, ela diz pra gente que mora lá no Arraial do Ouro. Bom final de semana pra nós, estamos trabalhando. Beijos, Rosmaria, um ótimo final de semana, bom trabalho por aí então, tá? É, quem também tá por aqui? Oi, eu quero parabenizar o meu esposo, Edemir Carlos da Silva, do Poço Grande, que hoje está de nível. Parabéns pra você. Felicidade, está tudo de bom. Tem mais alguém de nível aqui? Deixa eu ver. Eu vou achar, tá? Achei, achei, ó. Oi, Vivi, tudo bem? Quero participar do sorteio? Ah, ele, né? O Edemir, é, mas quem está mandando é a Bruna do Poço Grande. Ô, oh, beijos, beijos. A Rosa também tá lá no bairro Bela Vista, curtindo a programação, né? Edith e Renata no Santa Terezinha. Ótimo sábado pra nós, bora trabalhar, hein? Vivi, hoje é bem um Barbarella, só uma canção. Eu concordo com você. Vamos tocar sim daqui a pouquinho, tá, Edith? Beijão.
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4: Danilo e Davi.

0: Vivi, essa aí pegou pesado, hein? Já vou ter que abrir uma. Ah, tá bom. A culpa é da música, então, né? Mas tá bom. Sabadão, né, gente? Já tomou aquele cafezão reforçado, já forrou o estômago, né? Já pode tomar uma aí, né? Com moderação, claro, tá? Pra durar até o final do dia, né? Vem participar aqui com a gente, 988-230738. É o nosso WhatsApp pra você pedir aquela música, mandar o seu recadinho também. E aí já concorre aquele voucher de R$100 lá da loja Quanta Coisa. Eu volto já.
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3: Muito bem, estamos de volta. Mais uma sequência chegando por aqui na nossa manhã. Ainda dá tempo, tá? Pra você participar até meio-dia. A gente segue juntinhos. Então você vai mandando lá o seu pedido musical, aquela música que você quer ouvir nesta manhã. Manda aquele beijo, aquele abraço pra quem você quiser também, tá? Deixa eu mandar um abraço aqui pra Juliana. Ju diz que tá curtindo nesta manhã, também tá pedindo um Barbarello, ó. Então pra galera que tá pedindo, a gente vai tocar. Ó, vou colocar ela aqui agora, a primeirinha do bloco, tá? É, quem mais tá por aqui também? O Anderson. Oi, Vivi, eu também tô trabalhando, hein? Na manhã de sábado chuvosa. Quero curtir qualquer música aí bem bacana da programação, oferecer pra todo mundo que está trabalhando assim como eu. Valeu, um abraço, bom trabalho. Lucas, tá lá no Gasparinho participando. A Rosileia dos Santos também no Santa Terezinha. Deixa eu mandar um super abraço também pra Verônica. A Verônica, a Vanusa Verônica, tá lá em Ilhota, né? Um abraço pra galera de Ilhota curtindo a programação da Top também. Oi, Vivi Sabadô, hein? Sou a Karine Bueno, do bairro Bela Vista. Quero participar e mandar um beijão pra nós da facção da Tia Raquel, no bairro Figueira. E um beijo pra você também. Beijos, Karine, pra você e pra toda a galera aí da facção da Tia Raquel, tá? Rosenilde também tá trabalhando. Um ótimo final de semana pra nós. Valeu, Rosi. Beijos, ótimo fim de...
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0: Periquito e Bordoneio, se eu pudesse. Um minutinho pras 11, tá? Você vem participar aqui com a gente no 988-230738. Porque hoje tá valendo aquele voucher, gente. R$100, hein? Pra você comprar o que você quiser lá na loja Quanta Coisa, que é o Shopping de Gaspar. Manda aquele recadinho, aquele beijo, abraço pra quem você quiser, ó. O Jonas diz que tá levando a gente de carona fazendo entregas, Vivi. As entregas não podem parar. Pelo amor de Deus, Jonas. Ele diz que faz entrega dos que a gente compra, né? Das lojinhas lá, né? Da Shopee, Mercado Livre. A galera tá esperando, tá bom? Faça chuva ou faça sol. Eu sou uma que quando diz, ó, saiu pra entrega, eu já fico lá no portão, né? Pra nem deixar o entregador passar direto. A gente espera tanto, é tão gostoso, né? Comprar e ficar esperando, mesmo que a gente já sabe o que que é, mas a gente, aquela sensação de ficar esperando. Um abraço pra você, tá? Boas entregas, então. Quem mais tá por aqui? O Sidney, Cauê e a Silvana. Um abraço pra vocês, obrigada aí pela companhia, um ótimo dia. Fernanda também, oi Vivi, trabalhando na sintonia da Top todos os dias. Ai, que coisa boa. Beijo pra você, bom trabalho, então, um ótimo sábado, tá? Eu volto já já.
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Giovana tá ligada com a gente lá em Lhota, ela se vive, eu também, hein? Vou terminar minha série hoje de boa, por enquanto tô trabalhando, mas à tarde ninguém vai me ver na rua nesta cidade. digo mesmo. Eu ia lá na minha mãe hoje, né? Eu disse, ó, mãe, abortado o plano aí, vou ficar em casa hoje, não quero sair pra lugar nenhum, pra dar aquela descansada, sem compromisso, né? Tão bom, né? Quando a gente pode dar, relaxar. Então vamos aproveitar, tá bom? Quem mais tá por aqui? Oi, Vivi, bom dia, manda beijo pras meninas da embalagem da confecção Rumo Certo, sábado trabalhando, manda esse

0: tempinho aí, um docinho vai bem, né? Uma balinha, torrãozinho de amendoim, ah, coisa boa. É, quem mais tá por aqui? A Sandra do Alto Gasparinho, Márcia Oliveira também, valeu Márcia, Ivani também mandou um áudio aí pra gente, né? Tá participando, valeu Ivani, beijão, obrigada aí pela companhia.
1: Bom dia Vivi, aqui é Karen Silveira do bairro Santa Terezinha, gostaria de participar do voucher da Quanta Coisa, um ótimo final de semana a todos.
0: Valeu, beijão, um ótimo final de semana.
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0: Matheus Fernandes, Altas Loucurinhas.

0: Santarém, a menina do olho marrom, 11:20. Vem participar com a gente que o tempo está passando.
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10: Chegando por aqui, né? Mais uma sequência do nosso Manhã Total na manhã de sabadão. Vem participar com a gente, dá tempo ainda, tá? Manda aquela mensagem pra quem você quiser, né? Conta aí como é que tá este sábado. Já concorre, sabe o quê? Aquele voucher de R$100. Lá da loja Quanta Coisa, o Shopping de Gaspar. Quem tá por aqui é a Lise, do bairro 7. Valeu, Lise. Beijos. William Nunes, do bairro Lagoa. A Clélia, já vou ouvir sua mensagem aqui, tá bom? Clélia, o seu áudio, tá? Que é um pouquinho longo, né? A gente não consegue colocar no ar. É o Ednei, do bairro 7, também tá por aqui. Ótimo final de semana. Valeu. Carla Marquete, do bairro Figueira. Um abraço pra você, Feitosa. Tá lá no Santa Terezinha. Diana Ferreira também no Gaspar Mirim, toda a galerinha aí participando, tá? Boa sorte pra todo mundo.
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10: Diego, Victor Hugo e Bruno Marrone.

0: Este ao menos é mais champanhe. Intervalo é bem rapidinho, hein? Volto já com a nossa última sequência.
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4: É isso aí. Chegando, hein? Chegando a última sequenciazinha, né? Do nosso Manhã Total desta manhã de sabadão. Um abraço pro Cristiano José do bairro Figueira. Quem mais tá por aqui? A Rose Castilho também. O Jonatas, o Santos lá do Gasparinho. Valeu, Alexandre Barbosa. Ótimo final de semana. Valeu, Alexandre. Um abraço pra você. Rosa Maria Sassi manda coloninha. Vamos ouvir o áudio da Clélia aqui rapidinho.
8: Oi, Vivi, bom dia.
4: Bom dia.
8: Bom, em primeiro lugar, quero mandar um beijo pra mim, porque eu mereço, trabalhei a semana inteirinha. Hoje tô cansadinha, mas ainda tô trabalhando. E um beijo pra ti, um beijo pra todo mundo, um beijo pra minha filha, pro meu esposo, pros meus filhos, tudo. E manda esse prêmio maravilhoso pra mim aí, que eu já ganhei uma vez a chaleira elétrica de lá.
4: Ah, que legal.
8: E agora eu quero ganhar aí mais esses R$100 aí. Manda pra mim hoje aí, tá bom? Beijo.
4: Beijo.
8: Essa rádio maravilhosa, que eu sempre ouço desde as 5 da manhã até as 9 da noite. Fica ligado o nosso rádio aqui. E eu sou de Santa Terezinha, é a Clélia, tá bom?
4: Valeu, beijo. Clélia, um beijo pra você, tá? Um ótimo final de semana.
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4: Michel Teló.

0: Este é o Alemão do Forró. Fica, amor. 11:53. Não temos tempo para mais nada, só para o nosso sorteio.
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0: Quem está se dando bem hoje, neste sabadão, ganhando aquele voucher de R$100 lá da loja Quanta Coisa, a partir de segunda. Pode passar aqui na rádio, tá? Pra retirar o seu voucher e ir lá na loja Quanta Coisa comprar suas coisinhas. É a Rosa Maria Sassiman da Colônia, tá bom, Rosa? Parabéns! Parabéns pra você, tá se dando bem, hein? Ó, eu tô indo nessa, tá? Vem aí o horário eleitoral político, tá? Obrigatório, né? É, e a gente se fala na segunda-feira. Eu te espero por aqui, coladinho com o Jornal da 89. Aproveite seu final de semana, se cuide. Um beijo.
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Boa tarde! Começando mais uma edição do Flashback 89 deste sábado, neste dia 28 de agosto, ano 2026, 1:04 da tarde, a temperatura 21 graus aqui na cidade Coração do Vale. Muito prazer, eu, Marcelo, a partir de agora vou deixar a tua tarde. Eu te prometo que a tua tarde de sábado vai ficar ainda melhor, com muita nostalgia aqui na programação da sua Rádio Top com Flashback 89. Pra gente dançar muito e curtir o final de semana. E claro, você vai mandar mensagem pra cá através do nosso WhatsApp pelo 988230738. Deixa o seu beijo, um abraço, um alô pra quem você quiser. E aí também você vai estar concorrendo a uma pizza lá da Casa da Pizza. Sensacional, hein? Então, ó, manda tua mensagem ali pertinho das 4, antes de acabar o nosso programa, a gente faz o sorteio lá da pizza da Casa da Pizza, fechou? Tempo tá meio fechado, tá chovendo, né? Já choveu, já parou, enfim. Mas aqui não tem tempo ruim, porque a viagem vai começar em 3, 2, 1. Começou o Flashback 89, aperte os cintos e vem viajar com a gente!

0: Pra gente encerrar muito bem o nosso primeiro bloquinho da viagem, do nosso flashback 89 deste sábado, Cyndi Lauper, Girls Just Have Fun. Sonzeira, né? Dos anos 80. Teve também Depeche Mode, Just Use Get It Up, e também Erasure ou L'Amour. E a gente abriu muito bem com ela, é Sandra, Eu Never Be a Maria Madalena. Intervalo comercial bem rapidinho, na volta segue a viagem por aqui.
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11: Na 89, 1:25.
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11: Muito bem, estamos de volta com o nosso Flashback 89 para todo o Vale do Itajaí, litoral norte catarinense. Neste sabadão, a galera curtindo, fazendo aquela viagem no tempo. Deixa eu já fazer os primeiros registros pelo nosso WhatsApp. Lembrando que tá valendo uma pizza deliciosa da Casa da Pizza para quem participar comigo hoje, tá bom? E deixar aquele recadinho. Luciana Vipel tá curtindo o nosso programa. Valeu, Luciana. Beijo pra você. Quem mais tá com a gente? A minha querida Rosângela do Santa Terezinha. Que tempo bom, é tempo com 89. Não tem tempo ruim. Valeu, Rosângela. Obrigado pelo carinho, viu? É isso aí, não tem tempo ruim aqui. Quem mais? Mandou seu recadinho. Oi, quero participar do sorteio da Casa da Pizza e mandar os parabéns pro meu pai, o Sandro, que está de aniversário hoje. Bom final de semana a todos. É a Maria Eduarda Pitts, do Belchior Alto. Ô, Eduarda, beijo pra você, Maria. Um abraço pro Sandro aí, felicidades, tudo de bom. Aproveita, meu caro, comemora teu dia de aniversário, que é sempre bom, né? Ainda mais quando cai no final de semana. Parabéns, felicidades, muita saúde. Oi, Marcelo, adoro a sua viagem. Aqui é a Jaqueline do Poço Grande. Quero ganhar essa pizza, abraços pra você também, Jaque. Um grande abraço, minha querida. Obrigado que você tá gostando do programa. E é isso aí, a viagem continua por aqui. Quem mais mandando seu recadinho? Fala aí.
13: Boa tarde, Marcelo. Aquele bloco sensacional. Mais um sábado daqueles, hein? Parabéns.
11: Deixa eu botar Marcelo, o áudio. Deixa eu botar o... Peraí. Deixa eu botar o áudio dele boa aqui, tarde, porque tá no aquele volume. Agora sim, peraí.
13: Boa tarde, Marcelo.
11: E aí?
13: Aquele bloco sensacional. Mais um sábado daqueles, hein? Parabéns.
11: Mais um.
14: Do Marcelo Diego do Gasparinho, vou pedir música, hein?
11: Pode pedir música, meu caro Diego. Grande abraço pra você, obrigado pelo carinho de sempre. Todo sabadão aqui, marcando presença, né, Diego? Valeu, meu caro, tamo junto. Quem mais? A Maria de Fátima, do bairro 7 de Setembro, diz que gosta muito dessa viagem. Então, gente, sem perder tempo, vamos seguir por aqui com a nossa viagem pelos anos 80, 90 e 2000, com o programa mais nostálgico do rádio no Vale do Itajaí.

0: mais um bloquinho sensacional por aqui, que a gente tá curtindo essa viagem gostosa do tempo. Flashback 89. Muito obrigado pelo carinho, pela sintonia. Vai mandando a tua mensagem pelo 988-230738. A gente fechou muito bem, né? Com Modern Talking. Intervalo, volto já.
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0: Na 89, 16 minutos para as duas.
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13: Na 89, 2:04.
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0: Muito bem, estamos de volta com o nosso Flashback 89 nesta tarde nublada, chuvosa, mas que não tem tempo ruim aqui com o Flashback 89 para todo o Vale do Itajaí, Litoral Norte Catarinense e a galerinha participando, claro, mandando mensagem para mim aqui pelo WhatsApp 988-230738. Não tá deixando de participar. Quem mandou aqui? Boa tarde. Se eu não estou entediada, você falou essa semana que hoje é seu aniversário. Não, não, meu aniversário não é hoje. Quem mandou isso pra mim aqui foi a Roseli. Ô Roseli, meu aniversário é daqui a uns 15 dias, dia 12 de setembro, inclusive. Cai num sábado, tá? Cai no sábado e com certeza estarei aqui no Flashback 89 pra gente comemorar junto, tá bom? Meu aniversário é dia 12 de setembro, é um sábado, tá? Obrigado pelo carinho. Oi!
1: Boa tarde, meu querido, tudo bem?
0: E aí?
1: É a Bruna, do bairro Pedra de Amolar, em Ilhota.
0: Fala, Bruna!
1: Nosso lavacar bombando hoje. E graças a Deus tem a programação da 89 FM. Essa rádio top. Toca uma música do Backstreet Boys pra nós.
0: Olha!
1: E eu quero oferecer especialmente pra minha amiga Thaís. Ela mora lá no litoral do Paraná. Mas hoje ela está completando 40 anos.
0: Que maravilha!
1: Parabéns,
0: hein?
1: Thaís. Felicidades. Deus te abençoe sempre. Beijão.
0: Beijo, Bruna, pra você, pra toda a galerinha que trabalha contigo. Um grande abraço, um beijo e um abraço bem apertado pra galera de Ilhota. Nossa cidade vizinha ali, o pessoal do Pedra de Amolar também ouvindo a gente. E eu mandar um beijo pra Thaís, que tá completando 40 anos. Thaís, um beijo pra você. Seja bem-vindo ao time dos 40, viu? Tamo junto nessa aí. Muita saúde pra você, felicidades. Toca Martini, tô chegando, o meu querido Diego pedindo aqui. Vamos tocar, meu querido. Mas ó, tu ouviu que eu vou ter que tocar Backstreet Boys hoje ainda. Pra nossa querida Thaís. O Vitor Emanuel também participando com a gente. Valeu, Vitor. Grande abraço, meu querido. Boa sorte no sorteio. Viviane, do bairro Figueira, também tá aqui com a gente. Valeu, Viviane. Pediu uma música aqui do Rotterdam Disco. A filha da dona Helena. Ah, um beijo pra você, minha querida Viviane. É a filha da dona Helena. Beijão pra você. Obrigado pelo carinho, viu? Tamo junto nessa viagem aí maravilhosa que a gente tá curtindo aí, né? É isso aí. Então, ó, vamos fazer o seguinte. Vamos aumentar o volume agora, porque a gente vai ali pros anos 90 em um bloquinho especial. Sente só.
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0: Ace of the Base, Happy Nation, fechando mais uma sequência por aqui da nossa viagem. E claro, a gente curtiu ainda o William Stiley, sonzeira também dos anos 90. Bloquinho bem especial que a gente curtiu por aqui. Vou pro intervalo bem rapidinho e volto já.
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5: Na 89, 2:27.
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5: Muito bem, voltamos com o nosso Flashback 89 e a galera continua participando através do nosso WhatsApp pelo 988-230738. Tem um recadinho especial aqui da Dona Ivanir. Fala, Dona Ivanir, boa tarde.
7: Boa tarde, Marcelo, tudo bem com você?
5: Tudo certo.
7: Sábado, com chuva.
5: É isso aí.
7: Curtindo 89. Ah, eu sei que você gosta de chocolate, mas não vou dizer o nome, porque no dia do seu aniversário eu vou levar uma caixinha pra você.
5: Opa!
7: Você sabe qual chocolate que eu tô falando, né?
5: Eu sei qual que é.
7: Mas não vale dizer, tem que ficar quieto, senão não ganha.
5: Tá bom, meu amor. Obrigado pelo carinho, viu, Dona Ivani? Aí tu vai me mal acostumar desse jeito, mas eu vou gostar muito do presente que você trouxer. E eu sei qual é o chocolate que você tá se referindo. Beijo, Dona Ivani, obrigado pelo carinho, viu? É, tem uma galerinha que já tá anotando a data do meu aniversário aí. Não digo nada se não tocar a campainha no dia aqui da porta pra o pessoal querer entrar aqui, enfim. Eu vou gostar muito, porque como eu já disse aqui várias vezes... Dentro do show da 89, eu compartilhei isso já com vocês. Eu gosto muito de comemorar aniversário. Acho muito legal. Guilherme Sábio tá por aqui. Fala, meu querido Gui, tamo junto. Boa sorte no sorteio. Oi, Elaine.
8: Boa tarde, Marcelo. Sábado, ótimo abençoado sábado pra você e pra todos nós. Aqui, Elaine de Poço Grande, tô ligada na nossa Top 89.
5: Isso aí.
8: E toca aí hoje pra gente curtir uma Modern Talking. E eu vou oferecer essa música hoje pra minha prima Fernanda, que tá aqui em casa tomando café comigo. Beijo.
5: Valeu, Elaine, obrigado pelo carinho. Beijo pra você, pra sua prima também, a Fernanda, é isso? Se eu errei o nome, tu me corrige, tá bom? Beijo pra vocês duas aí, a gente vai continuar... com a viagem por aqui, vamos separar uma do Modern Talking, mais uma legal, a gente tocou lá no primeiro bloquinho, mas não custa, aqui vocês mandam. Daqui a pouco a gente já vai colocar aí o Modern Talking pra galera curtir também. Segue a viagem!

0: Mais uma sequência top por aqui na nossa viagem. Flashback 89, DJ Jean, The Lounge. Sonzeira, hein, dos anos 90. A gente também curtiu o Modern Talk pra minha amiga Elaine, a sua prima. E o marido, né, o namorado, não sei, a foto chegou pra mim aqui. Tão curtindo em casa o nosso Flashback 89. E essas e muitas outras sonzeiras a gente vai continuar curtindo, claro, aqui no nosso programinha de hoje. Intervalo bem rapidinho, eu volto já.
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1: Muito bem, estamos de volta com o nosso Flashback 89, última hora do programa, entramos na reta final, temos mais uma horinha pra gente seguir a viagem por aqui, galera participando através do nosso WhatsApp pelo 988-230738. Deixa eu ver quem mandou um vídeo pra mim, eu acho que foi a Nani, né? Foi a Nani. Deixa eu ver o vídeo que a Nani me mandou aí. Olha aí, ó. A Nani não quer nem saber, tá com o volume no talo. Valeu, Nani. Nani curtindo o Flashback, sonzeira no talo em casa, hein? Top demais, Nani. Valeu, obrigado pelo carinho, viu? Pela sintonia. 988-230738. Lembrando que tá valendo pizza, gente. Hoje, com esse friozinho, com essa chuva que tá por vir aí, uma pizza cai muito bem, né? Tá valendo uma pizza lá da Casa da Pizza, deliciosa pra você, tá bom? Ó, mais um áudio que chegou por aqui.
2: Boa tarde, Sibeli do bairro Santa Terezinha.
1: Fala, Sibeli.
2: Gostaria de participar do sorteio. Tá com aquele Flashback Modern Talk.
1: Já estamos curtindo muito Flashback. Bom, minha querida, já tocamos duas do Maldertal. Que beijo pra você, obrigado pelo carinho, viu? Quem mais tá com a gente? A Luana do Gasparinho também quer participar do sorteio. Valeu, Luana. Beijo, beijo. Segue a viagem.

0: Mais um bloquinho que a gente fecha por aqui de muita sonzeira. A nossa viagem Let Me Be da Thalissa. Anos ali, finalzinho de... Vamos botar ali, finalzinho dos anos 90, vai. Comecinho dos anos 2000. Sonzeira pra gente curtir. Também devem Share, Believe, ATC, Around in the World. Também Aqua, Barbie Girl. E a gente abriu muito bem com Two Times. Eita, nós, só sonzeira, hein? Eu vi que tem um monte de mensagem no WhatsApp, mas cadê esse povo? Onde é que tava esse povo? Ah, tava tudo escondido, dormindo? Intervalo comercial bem rapidinho, volto já já.
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3: Na 89, 3:25.
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3: Muito bem, estamos de volta com o nosso Flashback 89 para todo o Vale do Itajaí, litoral norte catarinense, neste sabadão. Eu queria saber onde é que estava esse povo aí, porque agora, na reta final do programa, o WhatsApp tá pipocando. Por onde vocês andavam, hein, povo? Vocês estavam passeando, estavam almoçando ou estavam descansando, enfim. O negócio é que o WhatsApp aqui começou a bombar agora na reta final do programa. E já estamos na finaleira do programa. Então deixa eu fazer os registros por aqui. A Lizy do bairro 7 participando, ela disse: parabéns pelo repertório, sempre top do Flashback. Obrigado e ótimo sábado pra você também, Lizy. Ótimo sábado, obrigado pelo carinho. Simone do bairro Lagoa também tá aqui com a gente. Valeu, Simone, beijo.
5: E Marcelo, aqui é o Orlando do bairro 7.
3: Oi, Orlando.
5: Gostaria de participar do sorteio.
3: Valeu,
5: da pizza.
3: Valeu, minha querida. Beijo pra você. A Ângela, do bairro Figueira, também participante, que tá ligadinha na 89. Valeu, Ângela. Obrigado pelo carinho. Ótima tarde de sábado pra todos nós. Marcelo, quero participar do sorteio da pizza. É a Arlete da margem esquerda. Valeu, Arlete. Beijo. O Ednei, do bairro 7, também quer participar do sorteio. Muito obrigado. Ótimo final de semana pra você também, meu caro. Um bom fim de...
6: Oi, Marcelo. Boa tarde.
3: Tarde.
6: Aqui é a Roselaine, do bairro 7. Gostaria de participar do sorteio da pizza. Uhum. E estamos aqui, né, costurando para fechar o mês.
3: Opa!
6: Escutando um Flashback.
3: Valeu, minha querida Rosilene. Obrigado pelo carinho, viu? É isso aí. Vamos que vamos, né? Tem que bater meta. Isso aí, o mês tá acabando. Quem mais? A Adriana Martins, do bairro Colonia, participando também com a gente. Valeu, Adriana. Beijo. Quem mais aqui participando? Ó, agora começou a pipocar o WhatsApp. Vocês, olha, vou puxar as orelhas. É. Quem mais tá por aqui? Boa tarde, me coloca no sorteio. Toca pra nós aí, Live On do Money Brothers. É o Ademilson do Colonia. Vou dar uma olhadinha aqui, Ademilson, ver se eu tenho essa música pra nós tocar aqui, beleza? É, a Nani mandou mais um vídeo aqui. A Nani fazendo festa, né? Aí, ó, meu Deus do céu. Agora a Nani botou a iluminação lá, acendeu a iluminação, virou uma paradise lá. Valeu, Nani. Isso aí, tá no clima, né, do Flashback. Top demais. É, o Lucas, o Gasparinho. Valeu, Lucas. Um abraço, meu querido. Tamo junto.
7: Boa tarde, Marcelo. Aqui é a Vanessa Maia do Centro.
3: Fala, Vanessa.
7: Faz o sorteio da pizza e bora. Sábado, valeu. Tchau, tchau.
3: Sábado, Vanessa. Beijo. Vamos que vamos. Boa tarde, Marcelo. Aqui é a Giovânia do Alto Gasparinho. Tamo aqui, trabalhando pra fechar o mês. Valeu, Giovânia. Beijo pra você. Obrigado pelo carinho. E a viagem... segue por aqui, aumenta o volume aí, todo mundo que tá trabalhando, tá levando a gente de carona no carro, tá em casa, muita música boa ainda pra gente curtir aqui no Flashback 89, como esta pedrada aqui, ó.

0: Já ia falar o nome do, acho que é DJ ou produtor, enfim, já ia falar errado o nome do cara aqui. Mas é isso aí, a gente fechou mais uma sequência por aqui. Na volta a gente vai para as últimas de hoje, a saideira, bloco saideira e o sorteio da pizza. Quem será que vai se dar bem nesse sábado, hein? Intervalo bem rapidinho, volto já.
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13: Na 89, 15 minutos para as 4.
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13: Muito obrigado a todo mundo que mandou mensagem nessa tarde de sábado, nublada, chuvosa, que participou do flashback. Pode comemorar você. Já saiu o resultado aqui do telefone 47-99143, final 96. Foi a Ângela Maria Tomé. Se deu bem, Ângela, do bairro Figueira, vai poder comer uma pizza deliciosa nessa noite de sabadão. Pra você que não ganhou, não fica triste. Amanhã, na programação do final de semana, tem o Praguinha, claro, a partir das 7 da manhã, com muita música boa, você dar boas risadas, tomar aquele chimarrão, aquele café, preparar o teu almoço e muito prêmio, claro. Vai ter prêmios aqui também no programa do Praguinha a partir da amanhã, às 7 da manhã. Eu, Marcelo, vou ficando por aqui, me despeço. Muito obrigado pelo carinho, pela audiência, pela sintonia e mais um Flashback 89, onde a gente viajou no tempo. Eu vou deixar vocês com as últimas de hoje e a gente se encontra aqui na programação segunda-feira a partir da 1 hora da tarde. Beijo no coração, bom final de semana e até mais, gente. Valeu, tchau!

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